A arma secreta de White Square Twin Humanities no reinício do MK3. Também a versão de Patrice Baumel para Meridian de Di Montero. E um tema novo de Vini Pistori, Lost Dancing. Modo MK3 até às 2 na Antena 3.

Música nova do nosso amigo Vini Pistori, Lost Dancing. Remix de Patrice Baumel para Meridian de Montero. No início da Water Twin Humanities de White Square. Arma secreta na edição 18 da Secret Weapons da Inner Visions. Jonathan Casper na editora de Manu Latuff. Aê. E Frankie and Sandrino, que pela primeira vez editam um tema na editora que gera há mais de 10 anos. Matar.

sequência de Power Plays aqui no MP3. Economist com Obvious, My Religion. I Never Knew, novo de Adam Ten. E Science Fiction de Brunel.

com Erosi, Brunello Science Fiction e Di Montero com Laura Freeland e remix de Forte Rumo para o final do MK3. Um ótimo domingo e uma boa semana. 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

Olá, bem-vindos. Muitos mundos. Hoje a deixar-se levar pelo verão e pelo calor. Começámos na praia com o australiano Tornado Wallace, ouvimos Mermaid Beach e seguimos com um clássico da época estival desde os anos 80, Camino del Sol, do projeto franco-belga Antena. Confesso que agora me senti como se estivesse a falar de BD, porque há muita BD franco-belga, mas não, é a mesma música. Antena, dizia eu, um grupo liderado por Isabel Antena, este Camino del Sol é de 1982. A letra, no fundo, são frases de um catálogo de viagens. Fiquem por aí, bom fim de semana, bom verão com a RTP Antena 3.

Mandolina Suave. Estes são os Residentes Baleáricos, dois italianos, na verdade, Luca Averna e Ale Doretto. Eles vivem em Ibiza, contexto perfeito para muitos mundos que se rendem ao calor, com música que pede areia e espreguiçadeiras. Ouvimos já os britânicos A Mountain of One, em remistura dos suecos Studio para Brown Piano, uma edição de 2008, se não me engano. Continuem por aí.

depois da Mountain of One em remistura do Studio, os australianos Mild Life em Magnificent Moon, faixa abre o álbum de estreia da banda, editado em 2018. Continuamos levados pelo calor, agora com os londrinos Rhythm Rhyme Revolution e a americana DJ Tabu. Ouvimos Summertime, a New Acid Funk Mix, partes 1 e 2.

é o verão a inspirar este Muitos Mundos. Ouvimos ainda Rhythm Rhyme Revolution, uma dupla britânica, aqui acompanhada da americana DJ Tabu. Continuamos por Londres com Karen Nyame e Ronnie Loco.

ouvimos Esse Verão, uma faixa da compilação Verão Dark Hope, da Príncipe Discos, uma compilação que já saiu em 2020, durante a pandemia. Para nos levar até ao final da viagem, escolhi Marcelo Spittman. Sempre associei este mix que já ouvimos a dias de sol e despreocupação. Confesso que faz-me sentir bem desde 2004, o ano em que saiu. Se quiserem saber o que passei, procurem-me nas redes sociais durante o fim de semana. Sou Isilda Sanches e partilho sempre a tracklist. 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Estão lá todos os programas e rubricas do universo RTP.

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0: Bem-vindos a mais um Indigent Goals às sextas na RTP Antena 3 com Nuno Calado, também disponível em antena3.rtp.pt ou no RTP Play. Abertura com a recordação de Girls de Tricky, ele que toca já amanhã em Guimarães no Festival Mimo.
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gostas desta sessão de Indecent to Gold com Tricky através de Girls, tema que conta também com as participações de Anthony Kiedis e John Frusciante dos Red Hot Chili Peppers. Logo depois, a reunião entre Trent Moller e Jenny Beth com River in Me. E agora, Suzy and the Banshees, um dos clássicos da banda, Hong Kong Garden.

e há pouco tivemos Jenny Beth acompanhada de Trent Bowler. Aproveitamos agora para ir a 2016 e celebrar os 10 anos de Adore Life, o álbum das Savages, onde está este Evil. Seguimos também com os Editors, que têm música nova. Neste caso, vamos a 2005, o álbum Blackroom, o seu primeiro com Munich.

se abrimos com Tricky, agarramos também para recuperar Gold Frap, com quem Tricky teve diversas colaborações bem lá no passado. Strict Machine para o álbum Black Cherry de 2003 de Alison Goldfrapp. A próxima proposta é Daniel, um dos temas mais conhecidos de Bad Falashes.

muita gente gold às sextas na RTP Antena 3, depois de Daniel de Bad for Lashes, Lana Del Rey com este West Coast, um dos temas do álbum Ultraviolence, e no caso este West Coast foi produzido por Dan Auerbach dos Black Keys. Para continuar temos Down by the Water, um dos clássicos de PJ Harvey, ela que regressou recentemente com música nova.

estreia e estava lá este VCR. Olha, inacreditável. Seguimos agora com a versão remisturada por Fatboy Slim para Body Movin' dos Beastie Boys.

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mencionámos agora em 1999 com este Aisha para o álbum de Continuing Sessions dos Dead in Vegas. Também a colaboração de Hip Hop cair aqui que nem uma luva. Ficamos ainda neste mesmo ano com Be There, um dos temas de science fiction do projeto Uncle, na altura formado por James Lavelle e DJ Shadow, com a voz de Ian Brown dos Stone Roses.

Chegamos assim ao final desta sessão de Indigente Gold, as últimas propostas com Be There, de Uncle, com Ian Brown, e mesmo para terminar, Come Back Haunted para os Nine Inch Nails de Trent Reznor. Boa noite, take care.

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6: Olá, muito bom dia. Está aberto a hora 7 pela RTP Antena 3, manhã de domingo. Sejam muito bem-vindos. Eu sou a Valentina Jesus. Fico por cá até às 11 da manhã agora com Filipe Sambado e o meu 5.

0: Cá está a Marta Reni e o Molinex juntos neste Like a Man. Convidados também para esta hora pela RTP Antena 3. Manhã de domingo para trás ainda Filipe Sambado com o Meu Sangue.
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0: Há muita mais música para ouvir nesta manhã agora com Inês Marques Lucas. E este traz-me o verão a casa. Ainda Philip Carlson e Bob Moses. Bom dia, bom despertar.

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0: Cá estão os Bob Moses com este Time of Your Life. Do Canadá para Portugal, agora com Last.
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0: Com Bom Vivendo, por cá Violet Grohl e Capitão Fausto.

0: Há mais música portuguesa para ouvir nesta hora pela RTP Antena 3, agora com a capital da Bulgária atrás. Onde andas?
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0: Ainda Hayley Williams e Casper.

0: Próximos por cá e bem com Hurry, Hurry.
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0: Ainda fã falar fã.

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2: Cá estamos para mais uma hora pela RTP Antena 3. Eu, Valentina Jesus, continuo por cá até às 11 da manhã, agora com Yolanda. Já sabem que gosto muito deste noite inteira.
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2: Ainda por cá, Father John Misty, mais à frente, a Fricção Científica.

0: Mr. Father John Misty, nesta de Payoff. Para trás ainda, Sou Nacional de Yolanda com Noite Inteira. Mais música para ouvir nesta manhã de domingo. Richie Campbell, São Pedro e Kevin Morby são os próximos por cá. Não esquecer que nesta hora temos a Fricção Científica com Isilda Santos.
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0: Kevin Morby com este Junebug, ainda por trás São Pedro com Campanhã.
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0: E agora aquela que eu considero ser a banda sonora perfeita para os dias de sol, este Charme de Lineker, ainda The Dare e Edmundo Inácio.

0: Montada a festa nesta manhã do domingo pela RTP Antena 3, agora Fricção Científica com Isilda Sanches.
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2: As gerações mais novas estão a envelhecer mais rápido. É a conclusão de um estudo publicado na Nature Medicine que analisou dados de 3 gerações de pessoas no Reino Unido e Estados Unidos. Os investigadores mediram o envelhecimento de 2 formas, avaliando a idade sistémica, que reflete o estado biológico geral do organismo, e a idade de órgãos específicos, para tentar perceber se alguns envelhecem mais rápido do que outros. Comparando pessoas de diferentes gerações com a mesma idade, concluíram que as gerações mais novas estão de facto a envelhecer mais rapidamente. No Reino Unido, pessoas nascidas entre 1965 e 1974 tinham sinais de envelhecimento mais rápido do que pessoas nascidas nos anos 50. Nos Estados Unidos, a diferença foi ainda maior, com as pessoas nascidas nos anos 90 a apresentar mais sinais de envelhecimento do que pessoas nascidas nos anos 60. Os resultados destes estudos estão em sintonia com outros estudos anteriores que concluíram, por exemplo, que as gerações mais novas sofrem mais de obesidade, disfunção metabólica e outras doenças tipicamente relacionadas com o envelhecimento. Os investigadores também concluíram que o envelhecimento sistémico aumenta o risco de cancro em 8%. Os autores não apontam causas definitivas para este acelerar do envelhecimento, mas estão convencidos que a alimentação, o stress, a falta de atividade física e de sono e outros problemas da vida moderna podem estar a contribuir para o fenómeno.
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0: Segue a música agora com Abby Coulibaly, este Control.

Sintra para o Mundo, os Damn Flying Monkeys com Le Gens S'en Fout, Le Temps S'en Flou. Manhã de domingo pela RTP Antena 3, Likely, a próxima por cá ainda, K7 Pirata e Kendrick Lamar. 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

0: Mike Mora pela RTP, Antena 3, ao som de Kendrick Lamar e este Scoble Up. Até a hora certa ainda Mother Flutters e Dino de Santiago.
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0: Depois das 9 da manhã chega mais uma edição de Aleixo FM e vamos descobrir mais um dos temas que compõem o disco da semana. Deixem-se ficar. Bom dia.

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6: Olá, muito bom dia. Cá estamos para mais uma hora pela RTP Antena 3, manhã de domingo. E nesta hora para ouvir o disco da semana e a Leixa FM.
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6: E começamos já com Catriel e Paco Amoroso nesta Muero. Ainda por cá, Surma. Bom dia.

0: turma com esta Islet, também convidada para esta hora pela RTP Antena 3. Para trás ainda Cadriel e Paco Amoroso juntos em Muero. The Last Dinner Party chegam já de seguida.
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0: Ainda Black Lounge.

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1: Cá está Ana Lua Caiano com Uma Vida a Menos. Novo trabalho sai a 6 de novembro.
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1: E há também novo álbum de Glocken Wise. Dentro está esta Guerra do Colino. Já daqui a pouco chega o disco da semana.

0: estão os Glock and Ice com Guerra do Colino. Agora está na hora de irmos até ao disco da semana. Novo trabalho de T-Rex, dá para o nome de Um Dia Vais Perceber. Dentro está Amazing.
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0: Amazing é mais um dos avanços de Um Dia Vais Perceber, novo trabalho de T-Rex e disco da semana pela RTP Antena 3.
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0: Agora a West Side Cowboy com Can't See. Ainda por cá a Beatriz Pessoa e Vince Staples. E também há para ouvir a Leixo FM. Deixem-se ficar. Bom dia.

0: White Flag. 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
3: Olá e bem-vindos a este magazine semanal. Aqui comigo em estúdio tenho os dois tabuleiros, Busto e Renato Alexandre.
4: Bom dia. Força Portugal!
3: Sim. E desta vez vamos fazer a antevisão do jogo de Portugal contra a Croácia.
4: Sim, é já na próxima sexta-feira, dia 3.
3: Ah, não é amanhã?
4: Amanhã? Não, é na sexta.
5: Já, yeah, é na sexta, Bruno.
3: A que horas?
4: À meia-noite. Hora de cá, claro.
3: Meia-noite de sexta-feira?
4: Sim, caramba.
3: Pá, meia-noite de sexta-feira, para mim é na noite de sexta para sábado. Para mim e para toda a gente normal.
4: Mas não é. Quinta-feira acaba às 23h59. A meia-noite já é de sexta. Por isso é à meia-noite de sexta-feira.
3: Pá, Renato, se eu combinar contigo, aparece lá no café à meia-noite e meia, de sexta. Quando é que apareces?
5: Nesta sexta? Nesta não apareço, mano. Então já estou a ver o jogo da nossa seleção a essa hora.
3: Pá, não é esta sexta. É uma sexta qualquer. Eu preciso de leia e combinamos que me ias buscar à meia-noite e meia, de sexta. A garra dos autocarros. Quando é que ias lá?
5: Mano, deixa pensar. Meia-noite e meia de sexta-feira?
3: Ias na noite de quinta para sexta ou na noite de sexta para sábado?
5: Já. Yeah. Acho que ia na noite de sexta para sábado, já. Yeah.
3: Pimba.
4: Mas pimba o quê?
3: Pimba, dizes assim, é confuso. Enganas as pessoas. Meia-noite de sexta-feira parece que o jogo é de sexta para sábado.
4: Então queres que diga como?
3: Meia-noite de quinta-feira, amanhã.
4: Mas meia-noite de quinta é hoje. Pronto, tudo bem. Vamos avançar.
3: Olha, nos Açores o jogo é amanhã, às 11 da noite. Tem algum jeito para uns portugueses o jogo ser amanhã e outro só na sexta?
4: Ok, mas não fui eu que fiz as regras. Quando chega à meia-noite é outro dia.
3: Não é nada, carago. Isto não é passagem de ano. Não é normal, hein? Tens que aplicar o bom senso. Então se eu encontro um amigo à meia-noite e meia, de quinta para sexta, e lhe digo, então, olha, vá, amanhã vou lá almoçar. Só aparece sábado, é? Ou aparece na sexta?
5: Já, Busto. É na sexta.
3: Lógico. As pessoas não são doidas.
4: Pronto, ok. Vamos avançar. O que é
3: que
4: achas
3: joga
4: que...
3: Portugal com a Croácia?
4: É... amanhã, quinta-feira.
3: A que horas?
4: Meia-noite.
3: Pronto. Agora sim, podemos começar.
4: Ah, e agora? Estamos quase sem tempo.
3: Paciência. Ao menos ficou 100% esclarecido quando é que joga Portugal.
5: Olhem, eu estou bué confiante. Eu acho que Portugal se anda a guardar, tipo, para enganar os adversários, e agora é que vai começar o show.
4: E tu, Bruno, confiante?
3: É, eu gostava de ficar só 1-0 para nós, e que o golo fosse logo ao princípio, e que depois não acontecesse mais nada, nem oportunidades, nem remates, nada.
5: Só? Então porquê?
3: Porque quero dormir, e não quero pessoas a berrar à 1 e às 2 da manhã, numa quinta-feira à noite. Sexta-feira é dia de trabalho, que eu saiba.
4: Então gostaste do último jogo, com a Colômbia. Começou à meia-noite e meia e nem teve golos?
3: Sim, gostei muito, obrigado. Adormeci logo na primeira parte, com aquela porcaria de futebol que Portugal estava a jogar. E dormi até de manhãzinha, graças a Deus. Porque ninguém andou a gritar de madrugada, feito estúpido, a apitar. Obrigado, seleção.
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0: E é mesmo. Obrigada, seleção. Estamos nos oitavos de final.
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0: E temos jogo já amanhã, às 8 da noite, frente à Espanha. Agora prossegue a música com Cabrita e este Good Morning.

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0: está aberta Hora 10 pela RTP Antena 3. Sejam de novo muito bem-vindos. Eu continuo por cá até às 11 da manhã, agora com Bateu Matou.
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0: está este Doesn't Just Happen, acompanhado de Dire.
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0: Agora, para recordar, sou nacional de Monday com este Convictions.

0: Monday com Convictions. Agora está na hora de irmos até à vida numa estante. Hoje vamos falar de um superpoder que os poetas têm, o de transformar as palavras e dar-lhes uma vida que nós nunca tínhamos pensado. Raquel Mourão Lopes e o João André Oliveira vão levar-nos até Coimbra para nos darem a conhecer 5 grandes poetas universais. Quanto à habitual sugestão de leitura, chega pelo nosso Alexandre Guimarães.
1: Numa estante.
2: Agora quando volto, quando é raro voltar e sempre por um dia, estou à minha espera na ponte de Santa Clara.
3: Hoje vamos falar de poesia. O poema que estamos aqui a ouvir é de Fernando Assis Pacheco e chama-se Canção de 86.
2: Filho pródigo destes quintais floridos, quando acontece que assim volto por pouquíssimo tempo, dou comigo na berma da EN1, a olhar à esquerda o vale do inferno, hoje estragado por um sacana qualquer de um engenheiro, dizendo adeus, adeus, Fernando Assis Pacheco, menino antigamente sem cuidado.
3: E a voz que aqui ouvimos é de Luís Quintais, também ele poeta e responsável pela seleção de obras que compõem 5 poetas de Coimbra, uma antologia de autores com ligações à cidade.
2: É um trabalho que permitirá a um leitor incauto, que não conheça, tomar contacto com grandes poetas da língua portuguesa, sob o pretexto de terem, de alguma forma, em momentos históricos diferentes, contactado com a cidade, vivido na cidade e até nascido aqui, não é?
3: Mas desengane-se quem quiser catalogá-los como meros poetas locais.
2: Eu não gostaria que as pessoas levassem demasiadamente a sério essa designação dos 5 poetas de Coimbra, porque acho que não são poetas de Coimbra, evidentemente, são poetas do mundo, não é?
3: De tal maneira que a obra, apresentada há dias na Feira do Livro de Coimbra, quando o Luís Quintais conversou para A Vida numa Estante com o João André Oliveira, a obra, dizia eu, vai ter edições bilíngues, com traduções para inglês, espanhol e alemão.
2: Não é obrigatório ter qualquer tipo de contacto com a poesia portuguesa ou com o contexto da poesia portuguesa para sentir o sopro vital destas palavras, não é?
3: Palavras que, diz Luís Quintais, ganham na escrita dos poetas uma vida para além do uso trivial que nós, comuns mortais, lhes damos. Nós, basicamente, gastamos as palavras. Os poetas fazem-nas ressuscitar.
2: Todos nós temos linguagem, todos nós aprendemos a escrever. E, portanto, há uma espécie de... A linguagem é um dispositivo gasto, não é? Não há nada mais difícil do que ser um grande poeta, a meu ver. O que um grande poeta faz é mostrar-nos como as palavras são estranhas. Eu acho que é talvez a melhor definição que eu encontro na grande poesia. Quando nós lemos um grande poeta, há uma espécie de sopro vital que nos diz que as palavras são estranhas, são entidades estranhas e que a linguagem é um objeto inclassificável em muitos aspectos.
3: E os 5 poetas de Coimbra, no título, e mais importante, claro, nas páginas deste livro, não são exceção.
2: Toda a grande poesia faz isso. Sade Miranda faz isso, Camilo Pessanha faz isso, Antero de Quental faz isso, Assis Pacheco faz isso, Dom Dinis fez isso também, evidentemente. Essa é a razão porque nos confrontamos com um grande poeta, com estes grandes poetas da nossa língua. E nós temos, de facto, nesse aspecto, exemplos maiores dessa procura de requalificação das palavras, não é?
3: Os poetas, diz Luís Quintais, e vê-se logo também por aqui que também ele é poeta, vêem pérolas onde nós vemos apenas conchas.
2: A ideia de que as palavras são um material gasto, é um material baço, não é? Só que os poetas acreditam que esse material não está de facto baixo.
3: Mas lembram-nos do poder que têm.
2: As palavras podem matar, não é? Devemos ter essa percepção. Se tivéssemos essa percepção de que as palavras valem alguma coisa, provavelmente o nosso espaço público seria muito mais interessante, não é? Muito mais habitável, não é? As palavras da poesia têm essa possibilidade de tornar o mundo habitável. E nesse sentido até tem um elemento político muito, muito forte, não é? Tornar o mundo habitável de novo. E, portanto, a poesia faz todo o sentido, não é?
3: E se formos tentados a achar que a poesia é só para quem é bafejado pela inspiração, pelo talento, então lembremos-nos do que o Luís Quintais vai dizer já a seguir.
2: Eu sei que estamos, hoje em dia, imersos na nossa quotidianidade, não é? E estamos imersos permanentemente, portanto, numa vida que parece ter pouco de poético, não é? se bem que isso seja evidentemente uma ilusão também da nossa parte, porque o poético está em todo o lado, não é? É preciso é ter sensibilidade para o cumprir, não é?
3: Podemos sempre começar pela leitura de Dom Dinis, Sá de Miranda, Antero de Cantal, Camilo Peçanha e Fernando Assis Pacheco, os cinco poetas de Coimbra, com obras agora reunidas.
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3: Hoje, a habitual sugestão de leitura chega-nos diretamente das manhãs da 3. É o Alexandre Guimarães quem aqui vai abrir o livro.
4: Então, eu trouxe uma fábula muito curtinha que se lê numa tarde e é sobre um cavaleiro que não tira armadura nem para abraçar o filho, nem para ver a mulher sorrir, porque quer estar sempre pronto para a luta. E isto é bom para oferecermos a um primo mais novo ou mesmo aos nossos pais. Faz sentido lermos quando somos adolescentes ou mais adultos, porque desmontam um bocado tudo sobre o que aprendemos sobre medos, sobre certezas, sobre termos algo a provar a alguém. E chama-se O Cavaleiro da Armadura Enferrujada, de Robert Fisher. É antigo e tem já na 29ª edição, e acho que vale sempre a pena reler até no futuro. É a minha sugestão para A Vida numa Estante.
3: Alexandre Guimarães a recomendar O Cavaleiro da Armadura Enferrujada, de Robert Fisher. Antes tivemos cinco poetas de Coimbra numa escolha de Luís Quintais. Eu sou a Raquel Morão Lopes, hoje com a ajuda preciosa do João André Oliveira e na produção a Madalena Paredes. Esta é A Vida numa Estante. Até ao próximo capítulo.
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0: 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Chega música nesta manhã de domingo agora com o Prof. Jam e Ana Moura juntos neste...

Mr. Galini com a sua primavera, num dos avanços de Já Ninguém Vai Mudar o Mundo. 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E agora o Jungle com aquele que é para mim o hino para este verão 2026 da Wife. Ainda Humberto.

Reta final para mais uma hora pela RTP Antena 3. Depois das 11 da manhã chega mais uma edição de Vocês Sabem Lá. Continuação de um excelente fim de semana com a vossa rádio.

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1: Bom dia, boa viagem para quem segue com a RTP Antena 3. Daqui Alexandre Guimarães, vocês sabem lá, um programa no qual entrevistamos personagens presentes e que oscilam na indústria da música, não só cantores e autores, mas também pessoas que influenciam muito o que acontece muitas vezes no backstage. Ainda recentemente recebi aqui a malta da Vamo Creative, a produtora, o XZ e a Mafalda Leal da Costa, o XZ o realizador e a Mafalda a produtora. Portanto, eu tenho sempre também tentado falar com a malta que não está tão presente à frente das câmaras, mas que muitas vezes é vital para que este ecossistema funcione. O caso de hoje é alguém que muitas vezes está à frente das câmaras enquanto DJ Al Gore, mas no seu nome próprio, Max Ferreira, muito bem-vindo à RTP Antena 3, está muitas vezes atrás do que vemos nos palcos, nas gravações, nos álbuns. Vamos começar mesmo porque é verão e já estamos 100% em modo festivais. Tu, e para quem trabalha em festivais de verão, muita gente já se cruzou contigo, pode não saber o teu nome, mas a tua cara é familiar, porque estás muitas vezes a andar a 300 km/h num festival e a suar por todos os lados e a falar com alguém e ao telefone com outra pessoa no segundo a seguir. Tens um trabalho que envolve alguma pressão e é mesmo sobre isso que vamos falar. A pergunta é simples: o que é, o que faz um stage manager?
2: Pronto, então, um stage manager, e bom dia antes de mais, um stage manager tem como obrigação, ou aliás como tarefa, controlar todos os aspectos do funcionamento de um palco. Portanto, no meu caso, quando chego a um palco, faço o overview primeiro da montagem, quadros elétricos, corredores técnicos, regi, as barreiras de segurança, okay, etc. E depois passamos também à parte das equipas. Portanto, tenho a meu cargo os horários da equipa de som, de luz, de vídeo, de segurança, também os stage hands, que são aquelas pessoas que são extremamente úteis e que nos ajudam a carregar tudo o que é preciso para dentro e para fora do palco.
1: O trabalho mais físico.
2: São pessoas que sofrem bastante, mas que têm um valor mesmo inestimável. E pronto, também as equipas das câmaras, acabamos por controlar um bocadinho tudo o que se passa em cima do palco.
1: Ou seja, tal como há um manager na equipa na Deloitte,
2: exatamente,
1: no fundo, que está a controlar a malta para fazer um business plan, sei lá para que empresa, a tua empresa aqui é um palco.
2: Exatamente. Então, basicamente, entregam-nos os artistas ou a equipa dos artistas à entrada do palco. E nós tratamos de tudo desde que eles sobem as escadas, desde as montagens de manhã para os soundchecks, ou seja, montagem de cenários, de estrados, o posicionamento das coisas que depois temos que marcar para quando as bandas rodam sabermos onde é que se posicionam.
1: E por isso é que vemos muitas vezes em vídeos várias fitas no chão.
2: Exato, basicamente cada banda tem uma cor de fita e tentamos, com mais ou menos confusão dependendo do número de bandas que fazem soundcheck, marcar individualmente para quando rodamos as bandas, ou seja, fazendo o changeover, quando sai uma banda e entra outra, para sabermos onde é que estavam as coisas
1: no ensaio,
2: qual é o ideal do ensaio.
1: Isso é como a televisão também funciona assim.
2: Exatamente,
1: seja,
2: exatamente.
1: No fundo, a televisão em direto é ensaiada.
2: Exato.
1: E eu lembro-me disto porque agora falo do Festival da Canção. Mas no fundo,
2: então é ensaiado mesmo
1: ao milímetro. E cada atuação tem também uma fita e eles no fundo, os câmaras, depois já sabem onde é que têm de colocar no artista número 4 com a canção número
2: 4. Exato, e essas marcações acabam, é bom porque acabam por não aparecer assim tanto. As câmaras,
1: sim,
2: normalmente focam para cima dos pés.
1: Exatamente.
2: Então a malta passa assim despercebido.
1: Exatamente. Falaste-me em changeovers e há aqui um glossário que vamos tentar explicar durante o episódio. Mas um dia normal num festival, e já vamos ao pré, porque quero também perceber qual é a antecedência, e sei que esta semana estás com o Small Summer Fest em mãos. Mas um dia normal, vamos imaginar que estamos no primeiro dia do Small Summer Fest.
2: Uhum.
1: Como é que isto funciona? A que horas é que te aparece à frente um artista que vai atuar nesse palco?
2: Então, por acaso, acabei de fazer os horários
1: há
2: coisa de uma hora.
1: Fantástico.
2: Portanto, estou aqui familiarizado. Então, o dia 3 do Small, ou seja, o primeiro dia do festival, basicamente as equipas vão chegar por volta das 7h30 da manhã.
1: Cedo.
2: Vai ser assim, é um arranque cedo, porque queremos tentar dar soundchecks à maior parte das bandas. Temos 6 bandas seguidas.
1: Acontece não dar.
2: Acontece não dar. E vai acontecer. E também já explico isso. Mas então, temos 6 bandas. E vamos chegar às 7h30 da manhã para começar a receber bandas às 8. Temos primeiro a última banda. Portanto, os soundchecks normalmente fazem-se por ordem inversa dos que tocam, ou seja, o headliner é o primeiro a fazer soundcheck, porque costuma ser a pessoa que tem mais cenário e mais necessidades em termos de tempo para testar.
1: E é o que fica também com as coisas arrumadas lá
2: atrás. Portanto, muito também do trabalho de um stage manager, para além da função principal, que é controlar os horários, ou seja, é muito importante cumprirmos os horários desde o soundcheck até à hora dos concertos, para nada falhar, mas também temos essa vertente de arrumação, que às vezes é muito complicado, porque os palcos têm espaço limitado. Então, recebo uma banda às 8 da manhã, vamos carregar tudo o que eles precisarem para cima do palco, fazer as primeiras montagens, já vamos ter os estrados montados da noite anterior para esta primeira banda, pelo menos, em cima do palco. Os estrados, basicamente, é todas as bandas, se olharem para um palco, reparam que existem plataformas onde os músicos estão. E as plataformas, para facilitar a estrutura das bandas e dos festivais, são standardizadas em plataformas de 2 por 1 metros. Uau. Ou seja, que é o estrado básico. E todas as plataformas que vêm são múltiplos desses 2 por 1 metro.
1: Okay.
2: Cada banda tem suas necessidades, exato, e mais um termo, que é o stage plot. Cada banda tem o seu stage plot, que é o desenho de como ficam em palco, e que normalmente identificam nesse desenho as luzes, as posições no palco e o número de, pronto, de estrados, de plataformas que precisam e aonde. Depois, claro, quando chegam, posicionam mais ao milímetro,
1: certo.
2: Mas eu gosto de ter as bandas a chegar. Esta banda vai chegar às 8 da manhã, eu às 7h30 já vou ter os estrados mais ou menos onde estão no desenho, muito para bem. Eles chegarem e montarem logo no palco. Então vamos ter soundchecks para 4 bandas das 6. Portanto, isto vai decorrer entre as 8 da manhã e a abertura de portas, que é às 4 da tarde.
1: Quanto tempo demora um soundcheck?
2: O soundcheck em si, e quando feito por equipas mais oleadas e mais experientes, não demora muito tempo. Demora mais tempo a montagem, muitas vezes.
1: Diz-me, 5 minutos ou 25 minutos, meia hora, uma hora?
2: Eu gosto de dar uma hora.
1: Ok.
2: Para testarem mesmo tudo, mesmo quando são bandas com muitas vias. Mas, por exemplo, um MC com DJ faz o soundcheck em 20 minutos.
1: Porque são duas vias.
2: Exato. Quando são duas vias do DJ, mais a voz ou backing vocals, se preciso. Por exemplo, nos nossos concertos mais pequenos, quando levamos leva um MC a alguma terra, pá, 20 minutos chegam-nos e sobram-nos, não é preciso estar com grandes coisas. Mas aqui nos festivais, e no Small particularmente, muitas bandas trazem atos assim especiais, concertos próprios para o Small, que vão ser feitos uma vez. Então tem mais preocupação em ter tempo de soundcheck. Então aqui vou tentar dar uma hora a cada pessoa, portanto com umas montagens das 8 da manhã serão para aí até às 10, depois o soundcheck será das 10 às 11 e partimos daí. E tenciono acabar o soundcheck, se tudo correr bem, da última banda, da quarta banda, às 3h30. Portanto, com meia hora de margem para a abertura de portas.
1: Este episódio vai para o ar um dia depois de acabar o Small Summer
2: Fest. Pronto, saberemos então se foi um sucesso ou um desastre. Se for um desastre, já haverão de ver no Instagram ou assim alguma coisa, mas em princípio vá, espero que não.
1: Tu, durante o soundcheck, estás só a tentar perceber... Nota.
2: Sim, tentar despachar e tentar já fazer a montagem da banda a seguir. Eu já estou mais preocupado em montar os estrados offstage, ou seja, fora do palco da banda a seguir, do que propriamente tentar fazer micromanagement do soundcheck da banda que está em palco. Para isso tenho a minha equipa de som e luz e os meus técnicos, que confio bastante, e eu, pronto, como estou a ser stage manager há 5 ou 6 anos, mas recorro muito às minhas equipas antes de tomar as decisões. Penso numa decisão a tomar sobre os assuntos mais variados, mas tento recorrer e perguntar sempre à pessoa responsável, se for de som ou à pessoa do som, se for de luz ou à pessoa da luz, o que é que acham dessa decisão que eu estou a tomar. Porque são pessoas que, apesar de não terem a função de stage manager, têm muito mais experiência muitas vezes do que nós, e pá, acho que é sempre bom recorrer a eles. Ou seja, estava a dizer, tenciono acabar os soundchecks às 3h30 e tenho esta margem de meia hora, das 3h30 às 4, para se alguma coisa correr mal, recuperar, e para se tudo correr bem, consigo também testar o som da primeira banda que vai entrar em palco, com essa última meia hora.
1: Okay.
2: Porque às 3h30 tiro a quarta banda que fez o soundcheck e ponho a banda que já vai ficar em palco para ser a primeira atuação. E se forem rápidos o suficiente, conseguem ainda testar antes das portas abrirem.
1: Acontece.
2: Se não forem...
1: Acontece que neste caso, a última banda a ter soundcheck não é a primeira banda a atuar.
2: Sim, neste caso sim, será a terceira banda a atuar.
1: Ok.
2: Ou seja, as duas primeiras estão ali na corda bamba.
1: Já percebi.
2: Ou seja, a segunda banda a atuar não vai ter soundcheck nunca, quase certeza. A primeira banda, se todos despacharem, conseguem entrar no palco e ainda testar ali um bocadinho o som, que, pronto, que é uma coisa que quando dá é ótimo.
1: Esta hierarquia funciona um pouco pelo horário em que tocas, não é?
2: Sim, o horário, e às vezes não só o horário, mas também a tua importância para o booking, para o festival, não é? Muitas vezes o headliner não é o último, é o penúltimo.
1: Sim, sim.
2: Mas funciona assim com a moral que tu tens, basicamente, no mundo da música. Pronto, e basicamente é isso. Estou para ver se conseguimos cumprir os horários, mas creio que sim.
1: E a tua rotina num dia destes?
2: A minha rotina...
1: Porque eu em festivais, sim, tanto a trabalhar como a usufruir, já convivemos, eu a estar nos dois modos, eu acho que sempre te fico, estavas a trabalhar.
2: Pois, meu, por acaso não vou a festivais.
1: Pois,
2: assim,
1: eu tenho
2: curtir,
1: ideia, eu não... tenho ideia, não te vejo muito a curtir.
2: Aliás, acho que agora Rock in Rio é tipo... Foi bom, o festival é bom, bem montado, mas eu é que já não estou muito no mood de...
1: Pois, já levaste com demasiado profissional para conseguir usufruir.
2: É um bocado, já me estragou ali um bocado, infelizmente, aqui a experiência dos festivais.
1: Eu percebo isso. Eu ainda consigo ir a usufruir, também porque eu acho que o meu trabalho é muito menos intenso que o teu.
2: Sim.
1: Tenho diretos e tal, mas mesmo fisicamente e de horário não tem nada a ver.
2: Yeah.
1: Tu muitas vezes estás acordado 24 horas seguidas, ou às vezes mais.
2: Sim. Não é? Sim, e este vai ser um desses casos, este festival.
1: Porque eu vejo muita malta a dormir em caixas muitas vezes.
2: Exato. Sim, é uma coisa muito... Normalmente debaixo dos palcos, e já disse isso algumas vezes, mas debaixo dos palcos principais especialmente, há autênticas cidades. A malta tem desde grelhadores a redes, a colchões, tudo se passa lá em baixo. É um microcosmos das equipas técnicas.
1: Uma cidade subterrânea.
2: Yeah, completamente. Portanto, a qualquer altura do dia, as pessoas estão fora do seu turno, são encontradas a dormir debaixo do palco, a descansar.
1: Porque não compensa ir a casa?
2: Não, muitas vezes não compensa. Aqui nestes festivais maiores temos hotéis, a maior parte de nós, ou quartos para ficar, mas às vezes os turnos, mesmo com quartos, os turnos são tão apartados que não compensa. Para as equipas de som e luz, e mesmo para os stage hands, as empresas mães tentam coordenar de modo eles terem turnos de 10, 12 horas, e de modo a rodarem e conseguirem todos descansar as outras 10, 12 horas. Mas nós, como stage managers, e pronto, é uma das desvantagens, se calhar, desta posição, muitas vezes estamos sozinhos. Hoje em dia já cada vez mais vemos dois stage managers por palco, que é o como devia ser, mas muitas vezes estamos sozinhos, e então não
1: temos descansar, claro.
2: Os horários de agora vão ser das 7h30 até às 3h30, 4 da manhã. Se tiver mais alguma coisa a correr mal, mais, e depois a começar às 7h30 outra vez, portanto, não vai compensar. Mas o mais rápido vai ao carro dormir 2 ou 3 horas do que a casa, para vais para a cama, depois para te levantares é ainda pior. E há malta que ainda passa pior que eu. No palcos maiores, tipo no Alive, sei que a equipa do Alive do palco principal todos os anos sofre bastante.
1: Tu fizeste no Alive o terceiro palco?
2: Eu no Alive comecei, aliás foi o meu início nos festivais, foi no Alive no palco Clubbing.
1: Claro.
2: A fazer produção, portanto, o backstage, com o Didi, que foi a pessoa que me deu ali a primeira oportunidade, uma lenda lá do Alive. E tive 3 ou 4 anos ali. Depois comecei, tive a oportunidade de ser stage manager nos palcos terciários da Música no Coração, portanto foi Sudoeste, Sumol e Superwalk. Isto para em 2021, se não me engano. E então em 2022, quando voltei ao Alive, foi-me sugerida a posição de assistente stage manager do palco Heineken. Então tenho estado lá até hoje. Este ano vou fazer outra vez o palco Heineken.
1: Que é o segundo maior.
2: Que é o segundo maior e, na minha opinião, é o palco mais difícil. Este ano está ok, mas é o palco mais difícil do país que eu conheço até agora. Porque a questão é, nós no palco Heineken, e tu já lá estiveste várias vezes.
1: Sim, sim.
2: O palco é um palco secundário, mas muitas vezes tens lá bandas que enchiam qualquer palco
1: principal. Estar no primeiro, é verdade.
2: Ou que já estiveram no primeiro, ou que vão estar no ano a seguir, sim, e estão a ser testadas um bocado ainda na Europa, mas muitas vezes aquilo está a deitar por fora a tenda, e a tenda tem aumentado todos os anos. Já estamos em 10 ou 12 mil pessoas naquela tenda, está tipo...
1: Uau, não tinha noção.
2: Está gigante.
1: Em festivais não se tem noção de quantas pessoas é que estão.
2: Eu acho que aquilo está entre os 8 e os 12 já, tipo, está ali, está muita gente, tem crescido.
1: 8, 12, é maior que um campo pequeno.
2: É maior que um campo pequeno, na boa. E tipo, na boa.
1: Porque a tenda, fazendo a comparação assim,
2: a tenda está sempre a andar uns metros para trás. Todos os anos aquilo, chegas lá e estás à espera que a tenda esteja num sítio e está tipo mais um metrinho todos os anos, e mais um metro com os 20 ou 30 de comprimento.
1: Claro.
2: 30 metros quadrados, já metes um monte de gente.
1: Qualquer dia é a maior, né?
2: Yeah, qualquer dia, está assustador. Então tu tens um palco secundário com mais capacidade do que uma sala das maiores do país. E depois tens bandas enormes, mas a doca para carregares o palco, como está ali, a doca é apertada e só dá para um caminhão.
1: Não acompanha.
2: Só dá para um caminhão, a doca fica sempre igual. Ah, muda a estrutura, mas não conseguimos pôr mais caminhões ali, não dá, fisicamente.
1: Pois.
2: Portanto, às vezes há uma ginástica nossa e minha, do Quilito, que é o stage manager, e da equipa de produção, que também são lendas do Alive, que é a Melania e a Andrea. Há ali uma ginástica enorme com os autocarros, aquilo são bandas grandes, trazem autocarros onde dormir, muitas vezes, tour bus, e trazem mais caminhões de tir com material. Ou seja, há uma ginástica enorme para estas entradas e saídas milimétricas. Pá, e acaba por ser mesmo muito complicado. Porque os palcos principais, tu atrás tens uma doca que dá para 15 caminhões,
1: sim,
2: e aquilo,
1: sim.
2: E uma equipa com 30 homens, e é super difícil na mesma, mas tens ali meios. Aqui no nosso, fisicamente, é impossível, portanto, é sempre uma invenção.
1: Já aconteceu algo tenso que não te vais esquecer?
2: Já. O ano passado aconteceu uma situação assim tensa.
1: Se pode contar?
2: Epá, eu acho que sim, não é? Porque não foi assim, ninguém se magoou, não foi um erro direto de ninguém. São coisas que acontecem, tipo, nos festivais, pá, tudo acontece. Sim. Já vi tudo.
1: É um multiverso.
2: Foi com uma banda fixe, até conheces, certeza, Kruang Bin.
1: Sim, sim.
2: Pronto, então basicamente...
1: passa na RTP Antena 3.
2: Exato. E eles tinham, nós temos de ler os riders como stage managers, temos de ler os riders, que são as informações todas das bandas.
1: Boa,
2: das tours.
1: Ou seja, tens o rider técnico, o rider hospitaleiro.
2: Exato, hospital. E nós ficamos com a parte técnica, o hospitaleiro normalmente é para a equipa de produção, que também costumam dar
1: de toalhas, de alimentos.
2: Toalhas, ou... quantidades de tudo e mais alguma coisa que seja fora de palco. Exato. Carros, hotéis. Mas a equipa de produção dá-nos sempre também uma ajuda a ler o rider técnico, que é sempre bom, assim que se falha um, o outro apanha.
1: Mas o rider técnico muitas vezes parece outra língua, aquilo.
2: É super técnico, muitas vezes, e nestas tours grandes ainda mais, e fala tudo, desde é isso, dos estrados, das luzes, das necessidades de pessoas.
1: Aquilo não é bem inglês, nem português, nem francês, nem nada.
2: É técnico,
1: são,
2: é mesmo.
1: São modelos de materiais.
2: Sim, é uma coisa que eu ao início estava muito preocupado, porque às vezes não percebia alguma coisa, mas foi-me dito também pelo Quilito, que era o meu chefe, e na altura, e agora. Que, pá, se tu vais apanhando, tu como stage manager tens muito mais de ser uma pessoa expedita, consegue fazer as duas coisas, é falar bem com as bandas, mas ao mesmo tempo manter ali um pulso firme na coisa, e principalmente manter uma boa relação entre as bandas e a equipa técnica.
1: Sim.
2: Que quando corre mal é muito mal. Portanto, temos de manter, defender a nossa equipa, mas tentar dar o que
1: agradar
2: o artista quer.
1: Estamos
2: ali no meio.
1: Tu és diplomata.
2: Yeah. Muito. A diplomacia é das coisas mais importantes. A parte técnica, eu já tinha algum conhecimento, porque sempre fiz eventos mais pequenos, onde tinha mesmo de montar tudo à mão, mas fui ganhando, e cada ano vou aprendendo coisas novas. Por exemplo, o ano passado foi a questão da eletricidade, que é super importante também, das voltagens de diferentes países, e depois a energia que cada banda vai precisar, porque há bandas que trazem imenso material, então precisam, pronto, de fichas trifásicas e não sei o quê, tipo, é que era chinês para mim,
1: claro.
2: E que agora já é um bocadinho,
1: nós sabemos, é
2: um bocadinho menos.
1: Contratada que temos em casa, não é?
2: Exato. E
1: tarifa simples.
2: E tipo aquilo. Pô, mas todos os anos basicamente vais aprendendo mais a parte técnica. Mas então,
1: falando,
2: estava a dizer que
1: no passado, sim, então.
2: Os Kruang Bin, o rider técnico tinha lá. Pá, o rider tinha tipo 40 páginas, uma coisa surreal.
1: Aí é bem.
2: E tinha lá uma linhazinha pequena no meio daquilo tudo, que na minha opinião, pá, podia estar em bold para ajudar, ou ali uma chamada de atenção, mas tinha lá uma linhazinha a dizer: ah pá, o nosso cenário tem 2 toneladas.
1: Duas toneladas.
2: Yeah, porque é os, não era o cenário, é os contrapesos do cenário. Pá, e nós lemos 40 riders, não é? Li várias vezes aquilo, fiz o meu quadrozinho, apontei tudo o que era informações necessárias, passou por várias pessoas, e nenhum de nós, tipo, memorizou ou ficou com a atenção focada na cena das 2 toneladas. Pá, normalmente as coisas resolvem-se no dia, os imprevistos e não sei o quê. Só que 2 toneladas é muito peso. E é muito peso para carregar de uma vez.
1: Sim.
2: Então quando eles chegaram, basicamente, quando estávamos a tentar pôr as coisas para cima do palco, a rampa de carregar as coisas partiu-se, abateu.
1: Ah.
2: Yeah, com o peso, abateu. E o nosso medo era que mesmo se puséssemos aquilo no palco, as placas do palco, como o peso não estava distribuído e está centrado no, nos contrapesos, que o palco abatesse em certas partes. Portanto, pronto, basicamente quando eu cheguei lá, porque eu tinha feito o turno da noite, então cheguei um bocadinho mais tarde, quando cheguei lá estava a rampa partida, um caos, pá, foi fora mesmo.
1: Como é que se resolve?
2: Como é que se resolve? Planos Bs, planos Cs, brainstorming, e foi uma coisa bonita, por acaso, resolveu-se de uma maneira assim icónica, que foi basicamente... Decidimos fazer a montagem do cenário sem os contrapesos e suspender o cenário todo nos trusses de cima. Ou seja, os trusses são os ferros que estão nas partes de cima do palco, que seguram tudo o que é luz, ecrãs e tudo e mais alguma coisa. Então, basicamente tivemos um changeover, penso, de 40 minutos ou 45, e decidimos montar esse cenário todo no changeover. Então vieram pessoas de todos os palcos ajudar. Entendi. Às tantas éramos 40 ou 50 no palco ao mesmo tempo. Os senhores da banda e os managers estavam super preocupados, tal como nós. Eles achavam, ao contrário de nós, que aquilo não ia funcionar. E nós, acho que fizemos, era 45 minutos e tipo em 30 tínhamos tudo pronto. E pronto, e decorreu tudo normalmente. Para o público não se passou nada. As pessoas simplesmente ficaram um bocadinho mais divertidas porque quem está ali na frontline durante a mudança de palco, de repente viu 50 pessoas em palco, tudo a trabalhar de um lado para o outro.
1: Sim, mega produção.
2: E há mega produção. E pronto, e acabou por correr tudo bem, sem espinhas, não usámos os pesos, mudou-se a rampa para o dia a seguir. O dia a seguir foi como não, se não tivesse acontecido nada. E...
1: é incrível.
2: Mas na altura, esse dia foi muito intenso, mais que o normal. Foi, suámos bastante.
1: Eu espero bem que isso seja anormal.
2: É, completamente.
1: Senão...
2: é uma por festival, tem sempre.
1: Uma por festival.
2: Uma por festival é uma boa média.
1: Tu também és tour manager?
2: Eu sou tour manager, sou road manager mais. Ainda não fiz nenhuma tour grande. Portanto, okay. Já fiz tours pequenas com artistas mais underground, como o Tilt ou com o Alcohol Club, coisas assim.
1: Tu estás muito presente, para quem não está a par, no universo hip-hop.
2: Exato. No panorama do hip-hop, assim mesmo, boom-bap. Sim. De baixo. E então já fiz tours assim mais pequenas. Agora com o Tilt fizemos 5 ou 6 datas pelo país. Portanto, aí já fiz sim tour management. Mas normalmente sou mais road manager, chamado para datas pontuais de bandas maiores, por colegas que, como são road managers de várias bandas, normalmente precisam de substitutos. Portanto,
1: um road manager faz o quê?
2: O road manager está do outro lado do stage manager. Portanto, enquanto o stage manager tem a função de, quando as bandas chegam, ter tudo preparado para fornecer, o road manager tem a função de chegar com a banda e mais de exigir e de pedir e de, pronto, dizer preciso disto ali, preciso disto ali.
1: Isso é como o jornalista com o assessor de um político.
2: Exatamente. Tem ali as funções que se completam. Então, como tour manager, a nossa às vezes faz logística, às vezes não, mas basicamente tens de marcar e de tratar da parte dos hotéis, das deslocações, dos horários.
1: Como é que tu fazes isso? Como é que tu escolhes o melhor hotel? É o hotel que é mais em conta?
2: Depende do teu budget.
1: Depende do budget, depois,
2: depende, tá? Do budget, se foste tu a pagar, ou depende do que é que a organização te oferece. Se for organização, a produção muitas vezes fornece o alojamento. Claro, temos sempre de verificar se as condições estão bem, porque já aconteceu também chegarmos a sítios em que
1: a produção marcou
2: assim um sítio muito mau, claro. Mas é raro, felizmente. Portanto, convém, quando é um festival maior, a produção envia-nos: olha, vocês vão jantar aqui, vocês vão dormir aqui.
1: E que é mais fácil para um road manager, se
2: super
1: põe.
2: Fácil. Muitas vezes, agora ainda me aconteceu, fiz uma data com o Mizzy Miles há 2 semanas, como substituto de um colega, e foi-me apresentada mesmo uma road sheet, ou seja, um horário a dizer: tens de apanhar a carrinha aqui a estas horas e ter com as pessoas aqui a estas horas é para montar, estas horas é para jantar, tudo organizadinho.
1: Eras mais um operário.
2: Sim, completamente, só tive de garantir que os horários eram todos cumpridos. Claro que depois, como sempre, houve mais complicações lá que a pessoa teve de resolver, mas o essencial é, com complicações ou sem, cumprir os horários para estarmos prontos à hora do espetáculo e as coisas correrem de acordo com o planeado. Portanto, como tour manager, tens mais essa preocupação de controlar os artistas.
1: Sim, ou seja, em vez de o teu cliente passar a ser um palco, o teu cliente passa a ser um artista, não é?
2: Exato, ou seja, assegurar às vezes, quando é necessário, que não há grandes excessos antes do concerto, garantir que...
1: Porque depois é este meio, é que este meio é muito sui generis, tem este lado muito humano, muito boémio.
2: Exato.
1: E que às vezes parece que é clichê, não é? Dizer a vida de artista e a vida das drogas e a vida do álcool. Mas
2: faz parte.
1: É clichê porque aconteceu muitas vezes até hoje.
2: De artistas e equipas e toda a gente está envolvida.
1: Ou seja, há muito álcool e muitas drogas neste meio.
2: Ah, porque imagina, e a mim é uma coisa que... não sei se isto é correto se dizer, como stage manager ou como tour manager, uma coisa que não me faz confusão, tanto nos artistas como nas equipas, desde que as pessoas não falhem às suas funções,
1: sim,
2: as pessoas podem ter os seus,
1: sim,
2: hábitos.
1: Tu não és o pai de ninguém.
2: Não, claro que quando há excessos muito graves, uma pessoa tem que falar, ou quando há alguma... quando alguém prejudica o espetáculo por causa de um hábito, uma pessoa tem que falar, mas até lá, se as pessoas conseguem gerir. Isto é isso, ninguém está no escritório, ninguém está numa Deloitte, ninguém é assessor de um político, portanto são coisas que vêm com o job, tipo, faz parte.
1: Pronto, que criam aquelas mini complicações, mas que fazem parte também do job.
2: Fazem parte e pronto, hoje em dia a nova geração é muito menos assim. Tipo, então os técnicos mais novos, ninguém bebe, nada, tipo.
1: Pois, acompanham um bocado a tendência da geração Z, não é?
2: Exato, muito mais sérios, muito.
1: Acordam todas de manhã, vão correr.
2: Exatamente, malta, parada, agora também estás nessa.
1: Pois estou, é verdade, culpa.
2: Ainda não cheguei lá, mas gostava. Mas é isso, a malta é muito mais saudável agora. O que é bom, mas tenho que confessar. Às vezes tira um bocado a piada.
1: Faltam histórias.
2: Tira,
1: não é?
2: A piada, é isso, falta a história.
1: Vem aqui ser entrevistado.
2: Aquelas
1: e não
2: loucuras, tipo, a malta acabar de trabalhar e beber uns copos. Agora, eu também não sou muito assim. Eu, quando acabo o meu trabalho e tenho trabalho no dia a seguir, é direto para o hotel. Mas pronto, é giro, falta essas histórias, falta esses acontecimentos. Mas respeito, acho que quanto mais saudável, melhor. As coisas correm melhor também. Pá, por mim está tudo bem.
1: Há bocado falaste em underground, underground, underground. Eu gostava também de te explicar, e já voltamos também a este tema de festivais, mas como é que tu defines o underground? O que é para ti ser underground? É alguém que não chega às massas intencionalmente? É alguém que não chega às massas porque faz um tipo de música que as massas não vão gostar de ouvir?
2: Eu acho que principalmente, claro que tem a ver com não chegar às massas, mas muitas vezes não há uma opção. Claro que um artista tem sempre a opção de tentar fazer música comercial, mas tem muito a ver com a música que o artista faz e que produz naturalmente. Ou seja, Portugal é um país pequeno, ou seja, os nichos são ainda mais pequenos. Uhum. Portanto, se és um artista que não está a fazer o género de música que está em voga no momento, vais sempre acabar por tocar para muito poucas pessoas, especialmente fora de Lisboa. Ou seja, o underground para mim é isso, é a malta que se mantém fiel ao seu género de música, seja ele qual for, mesmo quando não é um género que está em voga, e mesmo quando não tem muitos concertos, quando tem de ter um emprego ao mesmo tempo, quando tem
1: a maioria,
2: não é? Mas basicamente pessoas que mantêm estilos de música menos comerciais vivos. Basicamente o underground para mim é mais isso.
1: Qual é que é a fronteira com o ser purista?
2: Como assim? Como assim?
1: Ou seja, a questão de não, aquele fez um som que roçou um estilo mais popular, bateu e não voltou mais underground.
2: Pois isso.
1: Julga-se.
2: Eu não posso mentir. Quem me conhece sabe, julga-se bastante. Especialmente, imagina, às vezes é uma progressão normal do artista, em que o artista começa no underground e vai evoluindo.
1: E tinha aquilo lá dentro.
2: Tinha aquilo lá dentro e vai evoluindo até aquele ponto, e aí a coisa é natural. Outras vezes vê-se que as pessoas
1: gostaram do dinheiro que caiu na conta.
2: Gostaram, mantêm e renegam completamente os sons e o meio onde se incluíam antes. E aí já não consigo apoiar muito. Ou seja, consigo apoiar, neste caso, rap, que é o estilo que eu estou mais ligado. Rap que ficou comercial, ou que foi, chegou às massas. Por exemplo, um Dillaz, um Plutónio, consigo valorizar imenso. Mas depois, pá, pessoas que fazem de propósito para tentar bater, e pronto, isso não, já não consigo apoiar. E aí já não vou falar de grandes nomes, que não
1: é necessário.
2: Não vale necessário. A pena.
1: Aqui só falamos sobre as coisas boas, ou então sobre histórias mirabolantes.
2: Exato.
1: Qual é que é o melhor festival em Portugal?
2: O melhor festival em Portugal, para mim, em termos de organização, é o Alive. Não há hipótese. É o único que eu conheço, também, mas eu nunca fiz o Rock in Rio. Nunca fiz o Paredes de Coura e nunca fiz o Primavera.
1: Ok.
2: Primavera e Paredes de Coura, todos os anos estou a tentar, a chatear as pessoas, e ainda não consegui, mas hei de conseguir.
1: Eu, enquanto trabalhador também em festivais, noutro ramo, adoro Primavera.
2: Pois,
1: Primavera é muito confortável.
2: É isso, tenho um amor também ao Primavera, também, como público.
1: Também, é isso, também pelo público, pela energia, também mesmo pelos artistas mais pop, e com esses cartazes, não são o pop que vai ao Rock in Rio, por exemplo, ou mesmo ao Live.
2: Exato.
1: Mas o Primavera tem uma magia muito especial, essa é verdade. Eu nunca fui, vou trabalhar pela primeira vez este ano no Paredes.
2: Ok.
1: E estou muito curioso.
2: Pá, Paredes também só fui como público, e pronto, tem uma energia completamente diferente de todos os outros festivais. Ou seja, como público, eu diria que se calhar o melhor é mesmo Paredes.
1: Okay.
2: O Paredes, e pronto, o Primavera é bom por causa do cartaz, mas o Paredes em termos de espírito, pá, é incrível.
1: Para trabalhar
2: é o Alive, tipo, sem dúvida.
1: Tu já fizeste também alguns que oscilam naquela órbita do mistério, o Boom, por exemplo.
2: Não, nunca fiz o Boom.
1: Ah, nunca trabalhaste no Boom? Então nunca. Esta fotografia é onde?
2: Essa fotografia é no Moga.
1: Na Caparica.
2: Da Caparica do ano passado.
1: Mas dá-me vibes de Boom.
2: Sim, porque as estruturas, acho que a equipa é a mesma do Lisbon, e não sei se eles não põem algumas estruturas no Boom também, mas
1: fizeste
2: é um
1: o Lisbon.
2: Bocado... Fiz o Lisbon também.
1: Fazer o Lisbon, e atenção que eu não digo que a música é má, mas é um estilo muito, muito...
2: E que não é o meu de todo, não é o meu estilo de todo.
1: É assim, e eu lembro-me que uma vez apanhei-te lá, eu estava enquanto cliente, eu fui conhecer o festival porque eu acho que é num sítio bonito e os palcos são lindíssimos. Uhum. Acho que os palcos de Lisbon são incríveis. Depois o estilo não é muito para mim. Que é um bocado agressivo.
2: Sim.
1: Tu, enquanto stage manager, não sei se estavas enquanto stage manager,
2: estava.
1: Tu estavas sempre a ouvir aquela música enquanto lá estavas.
2: Nesses festivais de música eletrónica, portanto, ultimamente os que tenho feito é o Lisbon e o Moga. Pá, é duro. É duro.
1: Não usas tampões? Tu falar sério?
2: Os tampões.
1: Ah, okay.
2: Aqueles loops que agora toda a gente
1: clássico.
2: Usa. Yeah. Uso. E agora tenho-me habituado e uso mesmo em todos os. Este ano estou a usar em todos os festivais.
1: Pois.
2: Porque nos anos anteriores uma pessoa chega à casa sempre a ouvir os pis de perca de frequências.
1: Sim. E agora, nem faz bem à saúde.
2: Yeah, uso sempre no palco agora.
1: Pois, mas a minha eletrónica bate um bocadinho mais porque é um tipo de som que é muito monótono.
2: Exatamente.
1: Durante muito tempo.
2: Exatamente.
1: Ou seja, as músicas são grandes e são repetitivas, uhum. não é? Tem esse estilo de criação musical e aquilo, se não estás no mood ou se não é para ti,
2: exato.
1: É muito intenso.
2: E aquilo são. E os palcos que eu fiz nesses festivais são palcos no Lisboa, acho que durava. Era 12 horas de seguida de música, fora o resto.
1: Sim.
2: E é sempre sem parar. Ou seja, o nosso objetivo nesses festivais, e agora no Moga há um mês e tal foi igual, o nosso objetivo é mudar os DJs sem a música parar.
1: Fazer uma passagem na mesma mesa,
2: orgânica,
1: mistura?
2: Depende. Isso é que é, aí é que things get tricky.
1: Porque há artistas que levam a sua própria mesa.
2: E aí que pedem mixers diferentes e que pedem pratos e vinis e CDJs e tudo diferente. E nestes festivais acontece também outra coisa, que é nos festivais com bandas temos sempre uma equipa grande. Nestes festivais muitas vezes é o stage manager, uma pessoa do som e uma pessoa da luz. E como eles estão agora, falo no Moga, por exemplo. Eles estão a operar na regi, então eu, como stage manager, assumo as passagens de artistas, mesmo com as mãos na massa.
1: Uhum.
2: Nos festivais grandes eu não desligo e ligo cabos. Tenho que ter um overview, fico mais de lado do palco a ver tudo o que se passa, a ver onde é que há lacunas. E aqui é mesmo mãos na massa e mudo eu os cabinhos todos sem parar a música. Então, tipo, é muito tenso. Porque tens artistas, sets de 2 horas.
1: Mas como é que uma música não para se estás a tirar cabos e a meter cabos?
2: Pá, porque. Então, explicando. Mas mais tecnicamente, não é?
1: Vamos.
2: Agora, caso real, no Moga, tive uns DJs franceses super conhecidos, agora está-me a faltar o nome.
1: Epá, é o eletrónica passa.
2: Yeah, mas conhecem, assim, são antigos. Mas pronto, o The Blaze.
1: Ok.
2: Estavam The Blaze a tocar e depois tinha outro DJ que tocava com uma mixer diferente, basicamente. E era o único do dia. E depois o DJ a seguir já tocava outra vez com a primeira. Então, como é que fiz? Neste caso não tinha de trocar CDJs e pratos, portanto era CDJs all around.
1: CDJs, então, tenho... tens de definir.
2: CDJs são o que vocês veem a maior parte dos DJs a utilizar.
1: Certo.
2: São aqueles aparelhos que têm assim uma rodinha, uma jog wheel, onde pões a pen e pronto, e envia a música, dá para controlares a música, mas são CDJs individuais, não são os controladores que já são all in one.
1: Certo.
2: Portanto, estes DJs tocavam com 2 CDJs de cada lado da mixer, e a mixer, que é onde controlas as faixas e os volumes,
1: sim,
2: os graves
1: e
2: também.
1: Os knobs, não é?
2: Exatamente, aquilo mais conhecido como material DJ, o mixer no meio. Neste caso, eu falei com os DJs para ver se eles conseguiam terminar o set do lado esquerdo, a passar a música do lado esquerdo, com uma faixa um bocadinho mais longa, e então, nesse final, nesses últimos 5 minutos, quando largaram a última faixa, eu tive de afastar os CDJs da direita o máximo para a direita possível. E keep in mind que se dás um esticão num cabo, a música para.
1: Pois.
2: Pronto. E aí isso é tenso, é muito tenso. É ali uma pressão grande. Portanto, chegar tudo com cuidado para a direita, abrir um espaço ao lado da mixer principal para outra mixer, onde caiba, e buscar outra mixer, pôr, e depois, primeira cabelagem, ou seja, primeiro pôr o power na mixer. Desligar os 2 CDJs da mixer que está a tocar com cuidado e ligar na mixer que está a ser montada.
1: Sim.
2: E depois pedir aos outros DJs que vêm a seguir para começarem do lado direito. Eles saem do palco, têm 2 malhas, ou seja, o master tem 2 masters diferentes. Tipo, um para uma mixer e um para outra. Depois pedir aos outros DJs para começarem do outro lado, eles cumprimentam, se eu saio do palco, cumprimentam-se, não sei o quê, metem música do lado direito, quando vão para o lado direito, os outros saem do palco e eu, pronto, faço o contrário, tiro a mixer que não está a ser utilizada, faço as ligações todas novamente para a mixer que está a ser usada. E quando é com os CDJs e Technics, é igual, é um bocado mais tenso por causa do vinil, por causa dos skips, de saltar, mas pronto, é chegar os CDJs para o lado, pôr o vinil, calibrar a agulha, ligar, é tipo...
0: Sim, senhor.
2: A pessoa sua um bocadinho.
0: Sim.
2: Mas aquilo, nesses festivais até é bom porque estás ali 2 horas em que durante o DJ set não tens muita coisa para fazer.
1: Pois.
2: Não sei ver se está tudo a correr bem. Na por cima, como tu dizes, a monotonia apanha-nos, não é? Então aqui estas dá para acordar. Estes changeovers de 5 minutos que te parecem 2 horas, dá para acordar. É giro.
1: Posso fazer-te uma pergunta familiar?
2: Claro que sim.
1: Eu cresci, e acho que isto é comum, crianças crescerem no local de trabalho dos pais. Muitas vezes, não é?
2: Sim,
1: a seguir à escola, vão-nos buscar, ou temos que fazer tempo. Pronto, eu no meu caso, Já disse várias vezes, meu pai é médico e eu cresci muito em consultórios, não é? Nos corredores, consultórios, enquanto meu pai estava a acabar de fazer exames. Tu cresceste em tour? Tu cresceste em palcos, sim, dentro do contexto? O teu pai é o Calu, deixou de ser pontapés.
2: É verdade.
1: Como é que foi essa infância?
2: Foi de palco em palco, foi vida em palco, como podem ver.
1: Já lá vamos.
2: E basicamente, sim, o meu crescimento, a minha mãe e eu íamos a muitos concertos. Eu dormia nas carrinhas, nos camarins com duas cadeiras juntas. Tenho muitas fotografias assim. Andava a brincar nos palcos.
1: Com que idade?
2: Pá, desde sempre. Não, desde que comecei a sair de casa aos 2, 3 anos. Tipo, e depois, a partir dos 7, 8, comecei mesmo a andar mais com o meu pai. Sei lá, a minha mãe, às vezes no verão, quando eu estava de férias, minha mãe é professora, estava ainda a tratar de coisas, a trabalhar. E eu ia com o meu pai, assim, um bocado em tour. Quando ele tinha coisas para fazer, alguém da equipa técnica ficava comigo. E são pessoas que ainda estão com os chutes hoje em dia, que são familiares meus, completamente.
1: Claro.
2: O Eduardo, o Nuno Preto, o Escada, são malta mesmo, são meus familiares, e tomavam conta de mim e pronto, era ali a criança da equipa. Eu e os filhos também, às vezes os filhos dos outros músicos também iam.
1: Que até ela é incrível.
2: Yeah, mas eu por acaso lembro-me que pronto, ia mesmo a muitos concertos. E por acaso, várias vezes já pensei nisso e já tenho pensado. Que quando cheguei à parte, quando eu estudei, tirei um mestrado em psicologia, tipo, o meu pai ficou super contente, a minha mãe, porque foi o primeiro irmão a ir para a faculdade e não sei o quê, assim, os meus irmãos também, um é músico e o outro é produtor também de eventos e manager, não sei o quê, portanto, estou na música.
1: Está tudo na indústria.
2: Sim, os meus tios também, tipo, pronto, é toda a gente. E eu fugi um bocado à cena, eles ficaram contentes, mas durante a faculdade fui sempre organizando eventos pequeninos de hip-hop, cada vez maiores. E não consegui fugir. Quando cheguei ao fim da faculdade já sabia perfeitamente que era isto que ia fazer. E muito também por causa desse crescimento. Que assim que cheguei à parte de trás dos palcos, à produção do clubbing no Alive, que foi a primeira vez que fiz um festival, percebi que, pronto, e não é para gabar, mas percebi que tinha ali alguns entendimentos,
1: claro, era familiar,
2: que me surgiam naturalmente, claro, que pessoas às vezes têm de estar muitos anos ali para perceber. E às vezes são só instintos, coisas que uma pessoa decide ali em milésimos de segundo, ou a maneira como se fala com as equipas, com os artistas. Pá, são coisas que eu apanhei sempre do meu pai e dos meus irmãos, e o meu pai especialmente, porque é uma pessoa que, pá, é o único que continua a ir. Vai mais cedo, vai com a equipa técnica para os concertos, fala a toda a gente, aos técnicos, desde o gajo que carrega até ao gajo que limpa os camarins. E sempre tive muito essa escola de me relacionar assim com as pessoas. Tanto que até já levei na cabeça algumas vezes de superiores por me integrar imenso nas equipas mais técnicas e mesmo nos stage hands, que tu conheces a equipa de Tapada Crew, ou não?
1: Conheço
2: o símbolo, sim, pelo menos. Sim, sim, sim. Eu desde miúdo que andava com t-shirts de Tapada Crew, que o meu pai trazia-me, eu gostava imenso do símbolo. Então, pá, para mim, as pessoas que eu me dou melhor são sempre a malta da Tapada. Stage hands é a minha malta. E pronto, por causa dessa escola que tive, o que é ótimo, mas às vezes também é preciso haver alguma distância para depois, quando as coisas apertam e quando é preciso dar ali alguma disciplina, ordem à coisa e uma, sim, disciplina, continuasse a ser respeitado. Portanto, eu nos primeiros anos tinha muita dificuldade em estabelecer esse equilíbrio, e era muito one of the guys e depois perdia esse tal respeito. Agora acho que já estou bem nos dois lados, claro que às vezes deslizo sempre um bocado para a parte da Tapada, mas sim, acho que já estou um bocadinho melhor nisso. Mas pronto, a escola que a minha infância me deu ajudou-me sem dúvida a seguir este trabalho e a estar onde estou na idade em que estou.
1: Se tivesses que dizer um número de concertos de chutes e pontapés que viste, tens alguma noção?
2: Não.
1: Impossível?
2: Não, mas tipo, não sei se chegou a mil não, mil se calhar não, mas tipo 500? Mais?
1: É possível.
2: Sim, sim. Porque eu ainda, pá, ainda hoje em dia, sempre que posso vou. Ainda agora fui no Rock in Rio.
1: Ah, que fixe.
2: Yeah, sempre que posso vou. Tipo, a minha banda preferida, né? Tipo, portanto, sempre que posso estou lá e continuarei a estar.
1: Literalmente, uma vida em palco.
2: Uma vida em palco.
1: Que é também por isto que te chamei.
2: Exatamente.
1: Não só porque nós temos acompanhado o percurso um do outro.
2: Sim,
1: não
2: sim,
1: é?
2: Sim.
1: Nós temos mais ou menos
2: desde a escola, desde a secundária.
1: Exatamente. É. E tem sido fixe ver-te a crescer.
2: Igualmente.
1: E foi exatamente isso que escreveste na dedicatória para o meu livro. Muito obrigado. Não é? Tu escreveste, olha, pelo apoio ao longo dos anos, bom ver-te a crescer, e temos acompanhado o percurso um do outro. Tu és fotógrafo. e fizeste um livro de fotografias da vida em palco.
2: É verdade.
1: Depois eu vou-te pedir até para a promoção deste episódio que me envies algumas fotografias para a malta perceber o que acontece por aqui. Eu queria mostrar aqui algumas em câmara, mas no fundo tu divides isto por setores.
2: Por setor. É, como, pronto, é a história de um festival, por exemplo.
1: Tu começas com... O primeiro capítulo será mesmo palcos?
2: É, exatamente.
1: É palcos, depois tens montagens?
2: Exatamente.
1: Depois,
2: a equipa?
1: A equipa.
2: Sim.
1: Showtime?
2: Showtime e...
1: Descanso.
2: Descanso, não, mas falta aí um. Falta aí um.
1: Será o quê? Será equipa? Será artistas?
2: E há artistas, eu acho que sim. Acho que a equipa.
1: A equipa, a próxima artistas, está aqui, talvez. Está montagens. De montagens. Passamos para. Digo-te já. Bem, nem imagina a dor de cabeça de selecionar as fotografias. Showtime?
2: Não, já foi, já foi. Foi entre os outros dois. Acho que.
1: É capaz de ser pequeno. Aqui já é o descanso.
2: Não, foi ali entre os outros dois. Foi entre o. A seguir à equipa tens artistas.
1: Equipa.
2: Yeah.
1: Ah, pois é, e não é esta, não é? Que eu apareço neste livro.
2: Yeah, exatamente.
1: Eu e a minha querida amiga Catarina Moreira, quando estávamos a trabalhar nos play.
2: Sim, mas tens equipa, depois tens artistas e depois tens showtime. Ou seja, os artistas é a parte mais de backstage, em certo. Que os artistas estão em não contexto de concerto.
1: Sim.
2: E depois o showtime é mais o foco em concerto.
1: Portanto, a capa já sabemos que é no Moga.
2: Exatamente.
1: Que é a fotografia da página 33, se não me engano. Eu anotei aqui algumas para termos algum contexto. Infelizmente o tempo aperta, porque a conversa é agradável, mas anotei aqui a 20, que se não me engano é um senhor a fazer uma pintura, um desenho.
2: Um desenho, pois.
1: Quem é?
2: Não sei quem é.
1: Pois, porque muitas vezes tu não sabes, tá?
2: Sim,
1: é só
2: basicamente o contexto,
1: né?
2: Mesmo do livro é a fotografia, sou fotógrafo como hobby, não é? Tenho uma point and shoot sempre no bolso, numa bolsinha, e vou apanhando ali rapidamente, sem grande cana, porque não é a minha função para fotografar.
1: E sabes em que palco é que isto é?
2: Sei, é no Sol da Caparica do ano passado. E sei que estava lá a passar no palco e vi este senhor, que era um dos stagehands, das pessoas para o trabalho mais físico, e que ali numa pausa, em vez de estar a dormir ou a fumar um cigarro ou whatever, estava a desenhar num diário gráfico dele pequenino, e desenhava bué mesmo.
1: Aqui o que aparece parece muito bem desenhado.
2: Era muito bem desenhado.
1: Está numa fase ainda muito inicial.
2: Porque é isso, tu ali nos palcos, e especialmente nessas equipas de stagehands, que a malta está lá para trabalho físico, apanhas pessoas de todo o tipo. Pessoas que já tiveram trabalhos em grandes empresas e que tiveram burnout e agora estão lá. Miúdos que saíram da escola e que não tinham outra cena para fazer. Pessoas que querem mesmo trabalhar em festivais e não conhecem ninguém, não têm nenhum skill, então começam por ali para aprender. Passado 3 anos já estão noutra empresa. Por exemplo, um rapaz que é o Francis, que trabalhou comigo, ele era stagehand no primeiro festival que eu fiz de Small, no palco 3, e com quem me dei super bem, que fui vendo todos os anos, viu agora no Rock in Rio, e ele já é o responsável de uma empresa que monta LED walls nos stands. Ou seja, tens muita gente diferente nestas equipas de stagehands. Tipo, malta mais velha, mais nova, todos os walks of life, tipo, todos os sítios.
1: Que é uma vida que, pelo menos entre maio e setembro, muito nómada.
2: Muito nómada. Sim, de sítio para sítio, sem parar.
1: Para muito pouco em casa.
2: Malta a trabalhar 30 dias seguidos, brutalidades, tipo quilómetros, tudo a recibos verdes e na precariedade máxima. E sempre essa malta sempre com um sorriso na cara, sempre boa onda, tipo. Pronto, é isso. São pessoas que depois têm hobbies e skills que tu nem imaginas bem. Por exemplo, este senhor que desenha.
1: Claro.
2: Pá, imenso.
1: Eu não tenho aqui também a 48, porque. A 48, será o David Carreira a dar toques na bola? É possível.
2: Essa aí.
1: Eu adorei essa.
2: Quando... Não sei se ele me processa se vir isso.
1: Achas?
2: Sei lá.
1: Ah, fixe.
2: Está grande a foto ou não?
1: Yeah, está incrível.
2: Yeah, essa foi aqui. Também no Sol da Caparica, curiosamente. Foi mesmo palco.
1: Isto é o David Carreira a dar toques na bola.
2: Tipo, foi daqueles, tirei mesmo a máquina do bolso, tirei assim duas chapas rápidas. Ele dá toques na bola de Portugal. Portanto, foi tipo mesmo.
1: E tu faz um close-up aqui interessante.
2: Sim, tem algumas páginas com um close-up assim em algumas fotografias mais.
1: A contracapa é um close-up da primeira, não é?
2: Exato. É assim uma janela da primeira.
1: Yeah.
2: A ideia era fazer mesmo recortado. Mas, pá, em termos de custos não era viável.
1: E yeah, depois obviamente marquei a 50 pelo lugar de família.
2: Yeah.
1: Não é?
2: O Tim também não sabe. Que...
1: O Tim não sabe?
2: Não. Porque...
1: Eu estou a chivar o teu livro todo.
2: Ah,
1: yeah,
2: porque essa aí, estás mesmo a ir às certas. Porque essa aí, pronto, é um retrato que eu tirei, já nem me lembro onde. E...
1: Isto é um camarim.
2: Foi incluído à última da hora, isso não era para entrar no livro e entrou mesmo na última versão, na versão final.
1: São quantas fotografias?
2: São 99. Eu depois fiquei super chateado por não
1: serem 100.
2: Porque são, acho que, depois com close-ups e não sei o que são mais, mas acho que fotografias individuais acho que são 99.
1: Pois, e
2: eu
1: vai aparecendo
2: malta muito
1: que...
2: mais, pá, tinha muito mais, bem, mas depois imagino. O livro ficava uma bíblia.
1: Claro.
2: Acho que isso ilustrou bem, desde as montagens até às equipas, artistas.
1: É muito fixe, porque ainda por cima, para quem trabalha em festivais, há aqui muitas caras que eu conheço, que vou vendo, em backstage, bem, Inês, por exemplo, agora aqui neste.
2: Inês, claro, está em todo lado.
1: Nesta fotografia. Depois o glossário, acho muito fixe. Tu no glossário explica só para quem não percebe nada disto. Tu tens a máquina e o rolo?
2: Máquina e o rolo. Okay. Tento ter o local onde tirei, sim, o ano, a máquina e o rolo. E algumas fotografias têm um título. Sim. Mas é principalmente porque não queria pôr informação junto às fotografias para não ocupar ali a página, também aconselhado por malta que sabe, e optei por pôr aí porque gosto de saber quando vejo fotografias, e eu sou fã da fotografia analógica acima de tudo, gosto de saber isso, os rolos, as máquinas, essas coisas mais nerds que,
1: claro.
2: Pronto, é mais uma informação para quem quiser informar-se.
1: Isto é um livro que pode ser adquirido?
2: Pode ser adquirido, Instagram, mandem-me uma mensagem.
1: É pesquisar Max Ferreira,
2: Max.Ferreira ou DJ.Algor, e está... Tá...
1: E o DJ Algor, na que anda?
2: DJ Algor está assim mais paradinho, mas com, pronto, com vontade de voltar.
1: Muita coisa acontecer na vida também, não é?
2: Sim, sim, lançámos agora também o disco do Ócio, sim, com o Catalão, que melhores discos agora. Este ano já saiu esse e já saiu do Tilt também.
1: É verdade,
2: foram dois...
1: não tivemos tempo muito para a Lume, mas pois vale a pena pesquisarem. A Lume tem para mim dos melhores live acts que há em Portugal.
2: Pois, pá,
1: eu adoro o...
2: Os Lume Sessions, não é? E o Benny B, por exemplo.
1: Benny B com
2: o
1: amigo Ivo é,
2: yeah, é
1: incrível.
2: No Museu da,
1: no Museu da Água.
2: É das melhores coisas que já fizemos.
1: É mesmo muito, muito bonito.
2: Só que é aquela coisa, a Lume sempre foi uma plataforma para nós fazermos vários tipos de projetos, e eu sou muito, peco também nisso, como é o meu hobby ali entre festivais, acabo, gosto de fazer tipo um projeto e depois passo logo para uma coisa, ou seja, fazemos uma exposição, um ciclo de cinema, uns concertos, tipo, não, parece que não repetimos bem, mesmo essas fórmulas que resultam, parece que não temos a cena de repetir.
1: Sim.
2: E de fazer mais. Mas...
1: temporadas, não é?
2: Yeah, yeah, temporadas. Parece que fazemos uma e avançamos para o próximo projeto. Lançamos um bocado as cartas e depois esperamos que alguém também se sinta inspirado e que faça coisas semelhantes. Basicamente é a nossa, o nosso papel. É só dar pontapé de saída. É, yeah, para a malta.
1: Pontapé de saída agora é uma rajada de festivais.
2: Exato. Exatamente.
1: Boa sorte para, para as próximas semanas.
2: Vou precisar.
1: Tu agora tens...
2: Tenho o Small, depois tenho a Live direto e depois tenho Marés Vivas direto. Só cada vez vou às segundas-feiras a casa a lavar roupa e depois...
1: E depois descansas uma semaninha.
2: E depois descanso uma semaninha e faço o Sol da Caparica e o Vila de Mouros. Já fiz o Moga e o North Fest e são sete. Assim,
1: é um verão feito.
2: Este verão, é. Pode ser que surja ainda mais alguma coisa, mas datas soltas, como a do Mizzy Mouse, por exemplo, e fiz Smorra também, foi muito divertido.
1: Na Casa Capitão?
2: Yeah,
1: eu estava lá.
2: Yeah.
1: Eu estava na voltei.
2: Pois, pá, fui chamar-me assim à última da hora, foi incrível. Os miúdos são os mais.
1: Foi muito divertido.
2: Yeah, yeah,
1: tem
2: yeah.
1: Álbum novo já agora.
2: Sim, John.
1: Yeah, vão ouvir o Isaac, o Zigarro e o Armando Teles. Ora bem, obrigado. Max Ferreira.
2: Já acabou?
1: Já acabou.
2: É isto, tá.
1: Vocês
2: estava aqui já.
1: Eu também ficava mais algumas horinhas. Comprem o livro Vida em Palco do Max Ferreira, pesquisem no Instagram e ouçam o trabalho da Lume, o EP mixtape
2: de rajada. Pode ser que saia agora uma nova mais para o fim do ano.
1: Vamos a isso, sim senhor. Obrigado, Max. Grande abraço.
2: Obrigado, eu. Até já.
3: Vocês sabem lá. Alexandre Guimarães.

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Long Wave Home. Álbum 7 de Jessica Hope, norte-americana da Califórnia, de Santa Rosa, que desde 2008 vive no Reino Unido, em Manchester. Álbum deste ano, gravado de forma itinerante, de estúdio para estúdio, em Inglaterra. Viajando na sua autocaravana, Big Storm, no início deste trilho dominical do Coyote, coleção Julho 026. Pedro Costa, na próxima hora, aqui na RTP Antena 3. Segundo também do norte-americano da Flórida, Thomas Dolbown, Birds of Paradise. Coyote, bem-vindos.

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1: Coleção Julho 026. Atrás o norte-americano da Flórida, Thomas Dolbone, segundo álbum deste ano. Birds of Paradise teve direito a dose dupla com Coyote e Pulverize. E igualmente o regresso deste ano de Damian Jurado, um daqueles que tem cartão cativo nestas emissões. Para o outro lado da América, para o Pacífico Noroeste. Colheita de 1972, cidade de Seattle. Começamos com Now and Then, já em fundo Cheryl's Cake, depois o colaborativo Split Album com Lily Miller. Vamos ter também direito a dose dupla. Jurado no Coyote.
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Coyote Antena 3, trilho de domingo, coleção Julho, Rei Jurado, Damian Jurado. Dois álbuns para este ano de 2026. O colaborativo Split Album, com canções alternadas e em conjunto, ameias com Lady Miller. Referências ao leste do estado de Washington, Pacífico, Noroeste, Spokane e também Yakama. Lá mais atrás, Now and Then, só em nome próprio, ouvimos Cheryl's Cake. Doses duplas, trilhos duplos, sábados e domingos entre o meio-dia e a uma da tarde. Trilhos do Coyote. 2026 a trazer-nos também novas de Kurt Vile. Philadelphia's Been Good to Me.

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Letra K nesta emissão de domingo do Coyote. Kurt Vile e Kevin Morby, primeiro Kurt. Décimo álbum, Philadelphia's Been Good to Me, Zoom 97. E Mr. Morby, Little Wide Open, o seu oitavo, ouvimos Badlands. Agora mergulho total no terceiro dos britânicos Brown Horse, Total Dive.

Há algum tempo que não passava por aqui, mas é sempre bem-vinda a canadiana de Toronto, Charlotte Cornfield, sexto álbum deste ano, It's Like Hell, Lost Leader. Também Michael Carrington Taylor, His Golden Messenger, também título do seu álbum 15 deste ano, I'm People. E o terceiro dos britânicos Brown Horse, The Norwich, Total Dive, ouvemos Twisters. Para a Califórnia agora com a Lila Diane.

Coyote Antena 3, recoleções californianas de Lila Diane, nomeadamente de Nevada City, cidade onde nasceu e cresceu. Também São Francisco, onde viveu muitos anos. Hoje vive mais a norte, em Portland, no Oregon. Aliás, foi por lá, no estúdio do sótão da sua casa, que gravou em apenas 10 dias. Em agosto do ano passado, este regresso que escutámos antes, pelo menos duas amostras. O Skipping Time, álbum 7, ouvimos California e Dusty Roses. Depois da hora, como sempre, bem acompanhados pelo Luís Oliveira, mais uma edição do Domingo no Mundo, aqui na Antena 3. Já sabem, esta e todas as emissões do Coyote disponíveis no sítio da RTP, RTP Play. Despedidas do Pedro Costa. Encontro marcado novamente no próximo sábado, pouco depois do meio-dia, ou mais logo à noite, para mais uma transmissão de Sinais de Fumo. Deixo-vos com Infusões Tropicais, de Ed O'Brien, segundo álbum a solo em nome próprio para o guitarrista do Radiohead. Tema-título fecha a emissão de domingo. Blue Morpho. Bom domingo, bom fim de semana.

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Muito boa tarde e sejam bem-vindos a mais uma edição de Domingo no Mundo no Som Nacional da Antena 3 em tempo de Mundial de Futebol. Esta é uma edição especial e de festa celebrando a participação da seleção de Cabo Verde na competição, a primeira da história. Vamos por isso mesmo viajar hoje apenas com os sons da Morabeza para não esquecermos os feitos dos Tubarões Azuis. Começamos na Ilha do Sal com o conjunto Serenata, Saudade Tem Pena de Mim, Agora Povo de Nós Terra, Galáxia 2000. Sejam bem-vindos. Fiquem por aí.

Galáxia 2000, também António dos Santos com África Mamá e Ribamundo está ainda para Ribamundo dos Tulipa Negra em 1983, emissão de defeitos especiais, celebrando, festejando e não querendo esquecer o brilharete de Cabo Verde no Mundial de Futebol, jogado parcialmente nos Estados Unidos, onde está uma grande comunidade crioula na diáspora. Em Cabo Verde, provou-nos a RTP, muitos viram os jogos sentados na pracinha. Trabalho de Américo Brito, que nos deixou em 2023. Esta chama-se Sabe na Panamá.

Nova coladeira Cabo Verde Show, Caminho de Esperança, reeditado este ano no Record Store Day. Traz de novo para as pistas de dança uma relíquia para os colecionadores do grupo formado no final da década de 70 em Paris. Por falar em reedições recentes também, Jabocor de Mim, de Chis Lopes, viu de novo a luz do dia com o selo italiano, Patria, aliás, onde reside o músico que conseguiu ligar o som crioulo do reggae com os estilos do arquipélago. Pelo meio, ouvimos ainda Dionísio Maio, que nos trouxe Mie Fogo, o poder de fogo dos Tubarões Azuis, celebrados na edição de hoje de Defeitos Especiais, Cabral, 1924-1973. O título não engana, traz a data de nascimento e morte de Amílcar Lopes da Costa Cabral. É a marca de Abel Lima no trabalho Aguenta Canela.

Emissão de defeitos especiais celebrando os tubarões azuis de Vozinha, Stopira, Kevin Pina ou Jovem Cabral, agora com tempo para a produção contemporânea, com sons de Cabo Verde como matéria-prima. Fogo, fogo, snack e pago loso.

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1: Não, vou demorar, dá para lá, tchau, chave.
2: Não, vou demorar.
1: Ok, tem que.

três nomes de três novas visões para uma música de Cabo Verde. Começamos com os Fogo Fogo, onde temos a voz também de Danilo Lopes, que encontramos logo depois em Magoado, com a marca de Fijo Kichora, e também St. John para o novíssimo dos Acácia Maior. A performance de Cabo Verde no Mundial de Futebol dos Estados Unidos, México e Canadá a ser a desculpa perfeita para a emissão de hoje de Domingo no Mundo, uma emissão que dificilmente poderia terminar de outra forma que não fosse ao som de Cesária Évora. Estaremos de regresso de hoje a 8 dias. Até lá, bom domingo e uma boa semana.

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Alô, alô, muito boa tarde. Já começou mais uma hora na RTP Antena 3 com Houseplants, Do It Like This. Já acabou o mimo, mas ainda há muito para dizer. Daqui a pouco vai estar aqui o Tiago Ribeiro. E hoje, Evil Live com Megadeth e Marilyn Manson, assim de cabeça. O António Freitas também vai estar aqui daqui a pouco para falar sobre o que aconteceu ontem e vai acontecer hoje. 2:03. Boa tarde, bom domingo, bom fim de semana, Inês Souza. Depois, Obon J.R., também Lily Allen.

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1: Tarta de domingo, RTP Antena 3, muito boa tarde. Primeiro Inês Sousa, também ao bom JR. Agora é Liliana, certamente repararam. No meio, entre uma música e outra, apareceu um recado, assim do nada, que apareceu e desapareceu. Foi uma espécie de Twin Peaks que eu tirei do ar para passar a música seguinte, mas não quero deixar que ouçam, não quero deixar passar em claro o facto de terem de ouvir este recado do princípio ao fim. Já que apareceu misteriosamente, agora vão ouvir e acho que vão gostar.
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1: Pronto, não foi marketing, aconteceu.
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1: 3. Muito boa tarde. Para ouvir agora Janeiro com Walter Lobo, chama-se Cor Lá Fora, também tudo a de bem pé. Aconteceu o mimo em Guimarães, foram uns belos dias, belíssimas transmissões na RTP Antena 3. Daqui a pouco, depois das 3, o Tiago Ribeiro vai estar aqui. Bom domingo.

0: The Man Who Ate the Moon, Tunde Adebimpe. Também em janeiro, e Walter Lobo, Cor Lá Fora. Calor lá fora, não é? 2h22, olha bravo, olha bravo. Rita Vian, Ligadura, é o álbum novo. Depois Disclosure, também Maro.
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Como não gostar, não é? Easy to Love. Jordan Rakai, também Maru, Feeling So Nice. Ainda Rita Vian e os Disclosure, com The Sun Comes After Mendes. Agora temos a recordação de Drumfush, Alan Halloween. Faltam 25 para as 3. Bom domingo.

tarde de domingo com Hand of Summer, Tame Impala. Certamente os fãs de ténis, do desporto de ténis, certamente ouvem um som que lhes é muito familiar, aquele... Supostamente é mesmo uma bola de ténis. Para marcar o tom C. Nessa faixa do Tame Impala, não é nada de estranhar. Kevin Parker faz isso muitas vezes, faça um à parte. Antes, Olivia Rodrigo, da Cure. Também nesta tarde de domingo, a recordação de Drumfus para Alan Halloween. Nanny, para ouvir agora, com Carla Prata, Dá-me o Toque. Daqui a pouco vamos a Guimarães. Tiago Ribeiro, o mimo acabou, mas ainda há muito

Nicole Sabonet, também Nanny com Carla Prata. Pode ser do calor, que não está neste estúdio. Pode ser do sol, não faço a mínima ideia. Mas na minha cabeça, como se nota, por vezes não funciona. Hoje era dia 6. Portanto, já tinha acabado o mimo, já tinha acabado a semana, era segunda-feira. Se calhar até o Mundial já tinha acabado. Mas na realidade é dia 5. Peço imensa desculpa por aquele momento bastante triste da minha parte há pouco, quando disse o mimo já acabou, com muita convicção. Mas ainda vamos ouvir o Tiago Ribeiro. Não, o mimo não acabou. Não acabou o Rui. Não acabou. E vamos ouvir o Tiago Ribeiro daqui a pouco na mesma. Para já, Royal Hotties. E garanto, daqui para a frente, o meu cérebro não vai parar. Até às 6. Depois, não sei. Bom domingo. Faltam 5 para as 3.

primeiro Royal Hotties agora da Chic. Final de hora, daqui a pouco, são fãs de Zé Ibarra. É? Concerto hoje às 8 no Campo São Mamede, palco principal do Minho. Antes disso, conversa com o Tiago Ribeiro para ouvir daqui a pouco. Vamos ouvir mais uma vez com todo o gosto o grande Zé Ibarra, fã da nossa música, do nosso sol, da nossa comida. Aliás, eu acho que ele já é cidadão nacional, mas vamos confirmar daqui a pouco.

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1: Alô, alô, muito boa tarde. Já começou mais uma hora, RTP Antena 3. Domingo, tintas para amar. 3 e 5, chega Drake. Shebang.

0: clássico de Moby para ouvir nesta tarde de domingo. Ouvimos também Yolanda, 13 e 14. Bora aí, vamos dar uma voltinha? Vamos.
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0: Também não é assim tão rápido chegar a Guimarães. É um passo, mas não é assim tão rápido. Alô, Tiago.
2: É um passo bastante rápido, mesmo que a pedalada e a fome de verão e de concertos de verão seja muito entusiasmada. Estamos mais uma vez a cumprir o terceiro dia do Mimo Festival. É a primeira vez na cidade de Guimarães e eu vou aproveitar essa deixa de primeira vez. Daqui a pouco voltamos a falar, Rui Estevão, numa espécie de espelho retrovisor do que aqui se viveu nesta edição 2026, mas vamos fazer agora foco num dos intervenientes desta noite. É o protagonista, eu diria, o nosso protagonista do coração, é o Zé Ibarra. Como é que estamos, Zé? Tudo bom?
3: Tudo maravilhoso, não? Que elogio interessante, protagonista do coração, nunca tinha ouvido isso.
2: Olha, é a tua primeira vez em Guimarães?
3: É a primeira vez em Guimarães. Eu já fui a milhões de lugares em Portugal, mas em Guimarães é a primeira vez.
2: Eu estou com aquela cena, nós andamos a falar nos últimos dias sobre, obviamente, a tua música, mas andamos a falar de um outro tópico, que é o teu grande apetite pela gastronomia portuguesa. Há aí uma relação a acontecer, há?
3: É uma relação muito forte, familiar, porque meu padrasto, ele é português, ele é do Porto. Então, eu há muitos anos, há uns 12 anos, desde que ele está junto com minha mãe, a comida portuguesa faz parte, assim, diariamente da minha vida. E tomei um gosto especial mesmo, assim, como poucas comidas me encantaram, assim. E venho para cá e praticamente só consigo pensar em comida.
2: Olha, nós na sexta-feira falávamos com a Lu Araújo, que é mentora deste mimo. Ela dava-nos, obviamente, as boas-vindas aqui à cidade de Guimarães também. E estes 10 anos que o mimo cumpre do lado cá do Oceano Atlântico. E de repente a Lu abriu-nos uma comporta de confissões que te envolvem e disse-nos qualquer coisa como: espera aí, eu conheço o Zé desde pequenino, desde os 3, 4 anos de idade, e que tinha sido uma pessoa muito também quase corresponsável por tu te entregares ao mundo da música, porque te ofereceu um instrumento musical, creio, aí aos 3, 4 anos. Tens ideia disso? Lembras-te desses inícios da vossa relação?
3: Sim, lembro muito. É interessante porque o mimo eu acompanho desde que eu sou criança, porque justamente o mimo foi criado lá em casa. A Lu estava sempre lá em casa falando, minha mãe, todo mundo. E eu tô vindo tocar no mimo aqui em Portugal, né? não no Brasil. Surgiu em Olinda, né? Depois foi para o Rio de Janeiro, se eu não me engano, e agora aqui. E sim, eu não lembro qual instrumento que ela tá falando especificamente, porque talvez eu tenha, minha memória esteja falando, mas eu lembro que na casa dela tinha um piano. E eu, com os meus 3, 4 anos de idade, foi um dos primeiros pianos que eu convivi, assim. E naquela época, ter um piano perto era uma coisa grandiosa. E eu lembro que eu vivi altos dias que minha mãe ia pra lá beber cerveja, beber copos com a Lu, e eu ficava lá fascinado no piano, achando os sons e tudo mais. Então, pra mim, é mais que é simbólico em outros níveis, tá tocando na mimo hoje em dia. Aquela criança agora cresceu e tá aqui, não por ser amigo da Lu, obviamente, mas por ter algo pra dizer, algo pra tocar, algo pra encantar a galera.
2: Olha, achando aqui, fazendo uma análise que estamos sempre a fazer desta relação de amor transatlântica e essa troca que está ativa da nossa música, da vossa música, e de uma coisa em comum, que é a língua portuguesa, como é que tu olhas enquanto criador para essa infinita potencialidade da língua que nos une, da história que nos une, de tudo isto que ao fim e ao cabo o mimo também representa?
3: A língua portuguesa é aquela língua famosa por ser difícil de esculpir, esculpir em música, pelo menos, isso eu como compositor eu posso dizer, mas não só difícil, ela também é muito bonita quando você consegue domá-la e inventar os seus sons e tudo mais. E é uma língua que é falada em muitos lugares do mundo, né? E eu acho que é muito bonito ver os portugueses, né? Os portugueses que existem, o português brasileiro, o português de Portugal, o português que se fala em África. Agora eu estava tocando também no Koala Festival aqui, que também trata desse tema, e vários artistas de todos os lugares da lusofonia. E eu acho que é muito rico, né? É uma língua muito, muito, muito ampla e que me fascina todo dia, assim. E não, obviamente, não só na música, mas como... E aqui temos grandes poetas também que influenciaram a minha vida. Eu acho que fico muito orgulhoso de falar português. Acho mais bonito do que todas as outras. E graças a Deus que eu sou brasileiro e componho português, porque tem um sabor diferente.
2: Tens assim hábitos de leitura entre os poetas e os escritores brasileiros, sei lá, o Drummond e o Machado de Assis, e cruzas isso com o Fernando Pessoa, com o nosso Eça de Queiroz? Fazes essa misturada toda também em língua portuguesa?
3: Faço uma misturada toda, e é uma misturada que me trouxe muitas coisas boas, assim, não só como artista, compositor, mas como músico mesmo, assim. O Fernando Pessoa foi o que eu mais li, assim, e essa de Queiroz também. Quando eu era pequeno, meu pai falava pra mim, leia essa de Queiroz. Eu li o Cidades e as Serras, li o Primo Basílio, li algumas coisas quando eu era pequeno. Os Maias tentei, mas não consegui, não li até o final.
2: Cai obrigatório em Portugal. É. Sim, na escola.
3: Imagina, mas não consegui. Mas Fernando Pessoa, eu comecei pelo livro do Desassossego, que me deixou perturbado, obviamente, assim, e foi interessante. E os poetas brasileiros também, mas eu não li muita poesia, sabia? É engraçado. O poeta que eu mais li foi o Fernando Pessoa. Engraçado. Eu leio mais romance e tudo mais. Mas, enfim, é um mundo vasto, né? Um mundo que criaram tanta coisa bonita. Dá vontade de ler tudo, né? De poder ter esse acesso. Queria ser uma inteligência artificial e ler todos os livros ao mesmo tempo. Só que aí eu não ia fazer música boa. Prefiro fazer música boa e não ser uma inteligência artificial.
2: Há alguma ideia, alguma proximidade, na tua opinião, entre aquilo que estás a dizer, por exemplo, de tua proximidade com o romance, com a grande literatura e não necessariamente a poesia, com a ideia de fazer discos para se ouvirem também de fio a pavio, ou seja, a grande viagem, a grande obra?
3: Não sei se tem a ver. Eu acho que a minha inaptidão à poesia é por um erro meu, assim, um erro meu que eu não me culpo também, porque eu acho que eu sou fruto da minha sociedade, do meu tempo, e eu acho que o meu tempo ele está correndo rápido demais. E eu acho que a poesia ela necessita uma espécie de contemplação que talvez esteja em extinção para muitas pessoas que vivem o mundo de hoje em dia no momento. Eu sou vítima e, como é que fala, o oposto de vítima e beneficiário do mundo que eu vivo. Mas como vítima, eu sinto uma aceleração muito rápida na minha cabeça. E a poesia precisa de uma... Eu preciso me deter muito mais tempo. Então eu acesso ela com mais, enfim, mais distantemente na minha vida. Mas não sei se o romance é o disco, não sei. Eu acho que toda obra ela tem um arco dela. E eu li até um conto ontem do Júlio Cortázar, que tem 4 páginas, e é um romance para mim, porque ele me impactou como poucos romances me impactaram. Então o que mede a obra completa é o tamanho ou é o impacto que aquilo faz no ser humano que a contempla? Eu acho que é mais a segunda opção. Então um haikai de três versos também pode ser como um filme de 1h30 ou como um livro de 800 páginas, não sei. E não sei o que é a música nesse lugar, mas eu acho que é como todas as outras obras, uma obra completa.
2: Olha, e este tempo rápido que passa depressa, e às vezes depressa demais, machuca o coração de um compositor que tem o seu tempo, tem a sua demora a erguer um disco, a fazer um disco para ser ouvido com uma ideia e uma intenção, ou depois de feito o disco a obra segue e já não é mais tua?
3: Uau, pensei em milhões de coisas agora para responder. Se fere o compositor, eu acho que se eu não estivesse vivendo um pouco acelerado como eu estou, eu teria feito muito mais discos, isso com certeza. Mas também os discos que eu fiz por causa do tempo que eu vivo. Então não sei muito dizer, assim. Não sei dizer. Mas eu sei que isso eu sei. Eu teria mais tempo, eu teria feito mais discos, talvez discos com mais calma, com menos loucura na cabeça. Mas a gente faz o que a gente pode. Todo artista viveu o tempo que viveu. Então a diferença é conseguir fazer, tem que fazer, entendeu? Tô tentando fazer. Mas você fez uma pergunta no final que eu não entendi. Se o livro se sobrevive depois, como é que é?
2: Ou seja, se entregas a obra e depois também isso é se a obra, o disco, as canções são já património de quem as recebe e já não te dizem mais respeito também.
3: É, exatamente. Eu acho que quando sai de mim já não diz respeito a mim. Yeah. E isso é importante também para o artista como um todo entender que ele não é a própria obra, ele é só o veículo da própria obra. Porque também quando o artista ouve um elogio à sua própria obra, se ele achar que o elogio é a ele, isso pode ser um problema. E eu tenho muito claro que hoje em dia eu faço música, mas eu não sou a música que eu faço. Eu sou o canal que a faz. Então dentro desse pensamento, quando eu faço, acabou. Ela é do mundo e depois, claro, que eu tenho que lidar com ela, eu tenho que levar ela, eu tenho que defender ela, aliás, porque é a minha profissão. Eu não sou só mesmo artista porque eu tô de sacanagem, não, é só porque eu preciso ganhar dinheiro. E é assim que funciona, e sempre foi assim. Mas é do mundo. E isso é bonito também, porque a gente despessoaliza. É bom despessoalizar. Não pode acreditar que é a gente, porque não é a gente. Não é mesmo, assim.
2: Até porque o nosso tempo depois é muito limitado também neste lugar, neste planeta, para ser uma coisa nossa para sempre.
3: É, exatamente. Não, e quanto menos você vê que é seu, mais rapidamente você passa para o próximo, que é o que importa. A vida é uma só e ela é curtíssima. Grandes artistas foram os que desafiaram esse pequeno tempo, que tem os 70, 80, 50, 30, e eles fizeram o máximo que eles podiam, porque é melhor coisas feitas do que coisas não feitas. Isso está muito claro para mim hoje em dia. Prefiro fazer um disco mais ou menos do que não fazer um disco.
2: Olha, fizeste uma obra que nos tocou muito e que nos diz muito também aqui na RTP Antena 3, diariamente. Nós hoje vamos estar a fim de quê? O que é que vai acontecer aqui neste palco de Guimarães? É um sunset fixe, é uma hora ótima, final de tarde, está um calor de ananás.
3: Até eu que sou carioca estou sofrendo aqui, gente, o que, que é isso? Até trouxe minha namorada para ter uma experiência de Portugal, ela não está entendendo o que é Portugal, não tem nada a ver com Portugal isso aqui. Mas o que pode esperar, o que está afim? Ah, o que eu sempre estou afim, né? Cantar músicas bonitas, fazer as pessoas dançarem, se emocionarem, chorarem, se der para chorar, e levar um pouco desse calor que eu acho que sinto que a música brasileira contém, assim, o calor dos ritmos, das harmonias, das coisas que o Brasil inventou, que só o Brasil inventou, e que eu sou um pouquinho, tento representar um pouquinho dessa coisa grande, mas faço com muito amor, assim. E eu também, eu fico afim de estar no palco sempre, assim, porque justamente eu fiz esse disco, e o nome desse disco é Afim, porque eu precisava ficar afim, porque eu estava desacreditado. Entendeu? E agora eu tô acreditado. Então a fim é para eu subir também ali. Não é só para quem tá me vendo, é para mim também. Eu preciso disso para mim, para viver. Então é meio que é um remédio para os dois lados.
2: É um bom remédio para ouvirmos nesta noite de Mimo Guimarães. É a última noite e nós vamos estar daqui a pouco novamente em direto para fazer um bocadinho também um balanço possível desta grande aventura que nos toca e muito, das ligações das muitas culturas do mundo e necessariamente com essa coisa, com esse ás de cartas maior que é a língua portuguesa, que é uma espécie de argamassa que liga tudo isto que aqui se está a viver por estes dias tórridos de Guimarães. Até já, Rui Estevão.
0: Muito bem, até já, obrigado por essa conversa e já voltamos aí a Guimarães. Ouviram a conversa entre Tiago Ribeiro e Zé Ibarra? Zé Ibarra que vai estar ao vivo hoje, não podem mesmo perder. O Tiago já volta daqui a pouco. Mimo Guimarães, último dia.

Attrition. Nacionais de M, Flying Monkeys. Lá atrás e Yard Act com New Beginnings. Ficamos agora a 28 minutos das 4. Tarde de domingo. Lembram-se desta? Redbone, Childish Gambino.

0: controlado, Velhote do Carmo. Também Childish Gambino. Faltam 20 para as 4. Vamos ouvir mais um dos episódios desta semana da Fricção Científica.
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2: A onda de calor que tem assolado a Europa é consequência das alterações climáticas provocadas pela atividade humana. Essa é a conclusão de um estudo da World Weather Attribution, que também concluiu que o regresso do El Niño não é responsável pela situação. O estudo envolveu investigadores da Suécia, Dinamarca, Estados Unidos, Países Baixos, Irlanda e Reino Unido, que colaboraram para avaliar em que medida as alterações climáticas causadas pela atividade humana, sobretudo a queima de combustíveis fósseis, alteraram a probabilidade e a intensidade de ondas de calor extremo na Europa Ocidental. Na região estudada, a onda de calor de 2026 é a mais intensa alguma vez registada. Segundo os cientistas, há 50 anos, quando foram estabelecidos alguns dos recordes europeus, as temperaturas que hoje se verificam teriam sido praticamente impossíveis em junho ou qualquer outra época do ano. Além disso, comparando as temperaturas noturnas registadas nesta onda de calor com as de 2003, quando a Europa sofreu também uma onda de calor com noites tropicais, os cientistas concluíram que as noites com temperaturas acima dos 20 graus, consideradas tropicais, são hoje 100 vezes mais prováveis do que há 23 anos. A investigação concluiu que a onda de calor sobre a Europa foi provocada por uma cúpula de calor, um efeito meteorológico de alta pressão que funciona como uma tampa que retém o ar quente numa determinada região. Até aqui, Portugal tem sido menos afetado do que outros países europeus, como França, Alemanha ou Espanha, mas não deverá escapar a uma nova vaga de calor extremo provocada por uma massa de ar quente e seco sobre a Península Ibérica. São recomendados cuidados especiais para crianças e idosos, hidratação e evitar o sol nas horas de maior calor. Quem trabalha ao sol ou em ambientes quentes deve fazer pausas regulares. É essa a lei, também em Portugal.
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0: 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Harry Styles, Dance No More.

0: DJs No Dance No More. Harry Styles para ouvir nesta tarde de domingo. Ficamos agora a 15 minutos das 4.
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0: Por acaso o Tiago Ribeiro, quando faz DJ, dança bastante. Era melhor que não dançasse, mas dança.
2: Pois, efetivamente.
0: É verdade.
2: Agora estás a falar e falar muito bem, é verdade. Confirmo. Nem na música, nem na dança, efetivamente. E talvez até se vá perceber, ao fim de alguns anos, nem na transcrição, nem na reportagem daquilo que se está a viver neste mimo, este locutor consiga executar com algum sucesso esta aventura do mimo em Guimarães. Oh, Rui Estevão, vou-te dizer, a tarde está com um calor máximo. Eu venho, como todos sabem, à partida, venho dos Açores. Temos sempre aquele quadrante de temperaturas entre os 25, 26 graus, no pico do verão. Eu não estou habituado com estes 40 que se estão a viver em Guimarães. Acho que nenhum ser humano, efetivamente, está preparado para isso. E, somando a isso, uma dose de energia muito invulgar que aqui está a acontecer num largo da Condessa do Juncal. Estamos no centro histórico da cidade de Guimarães. Aliás, todo o centro de Guimarães é, efetivamente, um apelo histórico a uma das mais bonitas cidades de Portugal, que merece mesmo a vossa visita. Aqui levam à parte. Escolham outro mês que não o julho e também agosto para fazer essa visita. Está um calor tórrido. Mas estamos bem ladeados por plátanos ao contorno deste largo e, sobretudo, muito bem, isto aqui está uma festa, um arraial muito grande. Não sei se dá para, se chega aí através dos microfones da RTP Antena 3. A música é do coletivo Gira do Brasil. Grande parte deste cartaz, efetivamente, do mimo é desse mesmo destino, do Brasil. Aliás, hoje vamos ter concerto mais daqui a pouco, depois das 5 da tarde, com a Aline Paes, também ela vinda do Brasil. Vamos ter representação nacional com os Unsafe Space Garden, que vão atuar no palco principal deste mimo, que se desdobra um bocadinho pela cidade de Guimarães. Logo a seguir, o nosso Zé Ibarra, que já aqui nesta hora, desta tarde, domingo, também aos controlos contigo aí na 3, falou connosco, abriu o coração, foi da doçaria portuguesa aos poetas portugueses, ainda também da sua própria biografia. O seu próprio pai é português, falou disso mesmo. Mais à frente vamos aos KOG, eles vêm do Ghana. O Luís Oliveira já fez uma recepção crítica também aqui ontem na emissão da noite da 3 a esse concerto. E depois vamos fechar a noite de hoje e este mimo 2026 com duas figuras que eu sei que te dizem muito também ao coração, Estevão, dizem mesmo muito. Daddy G, homem dos Massive Attack, e também Don Letts, que é um melómano, é um apaixonado por música, e depois tem essa costela que todos nós também partilhamos um pouco, mas parecemos umas crianças à sua volta. Ele é uma figura proa da BBC Six, é um grande divulgador musical, é um homem do risco, da novidade, sem qualquer tipo de preconceitos. Portanto, quando falamos de um set do Don Letts, nunca percebemos bem qual vai ser a sua fasquia, para onde vai virar aquilo, mas certamente vai ser uma noite incrível, com estes dois a assumirem os decks e a banda sonora deste mimo 2026. Como estão a perceber, estamos na cartuchada final, estamos em modo música desde sexta-feira. Aqui fizemos as tardes e também ontem o início da noite de sábado, com grandes, grandes momentos de atuação. Tivemos a Meli, que esteve à conversa connosco na emissão da 3. Ainda também na emissão de ontem passaram nomes históricos, referências históricas, que fazem parte muito do ADN musical desta rádio, do dia-a-dia. O Papillon, o concerto ontem foi incrível, uma enchente de fãs que vinha das mais diferentes localizações para assistir ao concerto. Nota, para quem está a ouvir isto agora, os concertos todos do mimo são gratuitos. Acho que é um fator muito a ter em conta para muita gente que aqui veio assistir à música de Papillon. E depois à noite, eu acho que a cereja em cima deste bolo, desta doçaria de música, foi realmente o concerto de Tricky. É uma verdadeira viagem histórica ao Reino Unido, ao trip hop, às muitas referências históricas que nos dizem tanto, de Massive Attack, a Portishead, obviamente, a outros mais lugares. O Tricky faz uma espécie, não sei se concordas, faz assim uma espécie de régua perfeita, de círculo perfeito, em torno de talvez da melhor música que se ouviu nos anos 90. E tu estavas lá e viveste isso mesmo, Estevão.
0: Sim, ele faz um circuito perfeito. Também está numa altura perfeita da vida para isso. e ele consegue realmente ir buscar algumas coisas que lhe passaram ao lado, na altura, certamente.
2: Claro,
0: por motivos pessoais. E faz essa recuperação para os dias de hoje muito bem. Está mais maduro do que nunca. É como o vinho, não é?
2: É como exato,
0: o vinho. O está como o vinho.
2: E há aquela coisa maravilhosa que é que a idade permite, que é não há nada a provar, está feito. Foi uma hora e meia de set, com todos os clássicos lá referenciados, destacados, nesse seu concerto. Um concerto tricky a acontecer em Guimarães. Parece uma frase de qualquer melómano dos anos 90, parece a maior das mentiras, de repente, numa noite, concentrar-se. E ontem vi, com estes meus olhinhos, Don Letts, o Daddy G, ainda também o Tricky, tudo junto, assim numa espécie de espaço temporal, um caldo conorro concentrado desses maravilhosos anos 90. Eu vou dar uma volta aqui e perceber, medir um bocadinho o pulso daquilo que se vive nesta tarde tão quente de Guimarães, perceber quem está aqui, por que razão está aqui, será o mimo uma razão primordial para passarem e viverem estes dias de Guimarães. Vou atrever-me aqui este senhor. Olá, muito boa tarde. Deixe-me fazer-lhe aqui uma pergunta. É de Guimarães?
3: Sou dos arredores de Guimarães.
2: Ok. Sabia do mimo? Estava cá de passagem? O que é que está aqui a acontecer?
3: Vim de passagem só.
2: Ok. Mas sabia do festival?
3: Não.
2: Ok. O que é que acha? Que importância é que acha que vê neste festival estar por aqui a dar esta música numa tarde muito improvável de domingo, que seria um domingo mais calmo em Guimarães?
3: Sim, está um espetáculo isto. É bom para o Conselho de Guimarães.
2: Ok. É de onde?
3: Sou das Taipas.
2: Das Taipas. Gostava de ter isto das Taipas também?

0: culpadas?
1: Sou uma das culpadas, sim.
0: Okay. E como é que conseguiste enganar aqui a tua matilha para estar aqui presente neste mimo? Qual é a razão, para quem nos está a ouvir também, que estão a perder aquilo que se vive aqui neste fim de semana?
1: Eu já conhecia o mimo de Amarante, portanto já era normal ir a Amarante e sempre gostei do espírito e do conceito do festival, e desta vez calhou em Guimarães e viemos a Guimarães também.
0: E o que é que traz aqui, efetivamente? É a música, é a experiência?
1: É a experiência, é a música, alguns concertos e depois o ambiente, porque a cidade toda acaba por estar em festa, não é? Acaba por ser um bocadinho em cada sítio alguma coisa a acontecer e é interessante.
0: Por mais que nós tentemos explicar a quem nos ouve e quem nos vê um bocadinho disto que se vive aqui, isto é quase uma tomada de assalto, não é? De repente um largo, que é um largo igual em tantas cidades do país, um largo histórico, fica apoderado por um património musical incrível, gente completamente livre, em segurança, que já não são dados assim tão convictos quanto parece.
1: Exatamente, e isso prima pela diferença também. E depois, apesar disto ser um festival, é um conceito muito diferente dos típicos festivais de verão. É completamente diferente e numa escala um bocadinho diferente, faz lembrar talvez o Bons Sons, um bocadinho.
0: Olha, e tu tens alguma coisa musicalmente que queiras hoje fazer foco?
1: Eu gostava de ver Zé Ibarra.
0: Vais chorar muito com Zé Ibarra?
1: Não.
0: Sabes, nós estivemos à conversa com ele há meia hora aqui para a Antena 3 e ele prometeu, sabem o quê? Ele prometeu um concerto para chorar.
1: Oh.
0: Portanto, há corações partidos neste grupo?
1: Não há.
0: Não há choro.
1: Não há choro. Muita alegria hoje.
0: Muito bem, muito obrigado pela vossa companhia neste Mimo Festival 2026. A alegria parece ser uma coisa que nós dispensamos com alguma regularidade, mas quando o tempo é de tanta loucura, de tanto individualismo, de alguma linguagem bélica constantemente que nos atinge, quando ouvimos falar que pessoas estão reunidas por um motivo de música, de liberdade, dessa alegria, desse adjetivo, é um ar fresco e nós precisamos disso e estamos a respirá-lo também por estes dias em Guimarães e também nas tuas tardes de fim de semana, Rui Estevão. É isto do mimo, fica tudo contado também no Instagram, passem por lá e no nosso site em antena3.rtp.pt. Hoje, concerto de Unsay Space Garden, ainda vamos ter também mais à frente o nosso bom amigo que esteve a conversa connosco nesta hora, o Zé Ibarra, e mais à frente da noite, Daddy G e Don Letts prometem a melhor banda sonora. Que dupla.
2: Livre.
0: Rui Estevão, muito obrigado.
2: Muito obrigado.
0: E bom fim de semana.
2: Obrigado pelas vossas emissões. Obrigado por estes momentos coloridos e frescos. Olha, e boa viagem. E diverte-te mais logo.
0: Combinado. Bom fim de semana.
2: Grande abraço. Tiago Ribeiro em Guimarães, o mimo ainda não acabou, ainda vão a tempo. Podem passar por lá, ainda vai acontecer muita coisa. Por exemplo, o Zé Ibarra esteve à conversa com o Tiago há pouco. Nos próximos dias podem encontrar tudo o que foi acontecendo nestes dias nas nossas redes sociais e também em antena3.rtp.pt. Sam, não foi à primeira, mas é à segunda agora.

0: com classe, sempre. BI, recordação Sam the Kid. Final de hora, 4 horas.
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Duran Jones and the Indications, com Aaron Fraser, claro. Ora, começou com Conan Osiris, Loicinha. Tarde de domingo, muito boa tarde. Bom fim de semana. Daqui a pouco vai estar aqui o António Freitas. Evil Life, 2026. Cabeças de cartaz hoje, Megadeth e Marilyn Manson. Coisas levezinhas. Marilyn Manson volta ao nosso país, onde já foi muitas vezes feliz. E quem lá esteve também, não é? Também os Megadeth. Mas ninguém melhor do que quem sabe disso tudo. Para falar daqui a pouco, António Freitas. Agora, Mirror People.

É a última da equipa e BBO Sound Machine, Concept of Love. Antes Papillon, histórico, o concerto ontem, Guimarães, no Mimo. Antena 3 esteve lá, próximos dias. Vejam tudo nas nossas redes sociais. Ponte, para ver agora, chama-se Skyworks, ainda Drunk or Stoned. Recordação, Reagan.

Drunk or Stone. Reagan. Também Pond, Skyward. Foram mais duas para esta tarde de domingo. Muito boa tarde, bom fim de semana. Agora Arctic Monkeys. Depois Chaka Khan. Sim, a própria. Com Snoop Dogg.

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Chaka Khan com Snoop Dogg. Daqui a pouco vamos encontrar o António Freitas.

0: Harmony Hall, Vampire Weekend. Vamos aqui ao lado.
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0: Ah, pois é, cá está o dia grande. Já se ouve e bem alto. Vamos lá ver se o António Freitas me está a ouvir bem e se o vamos ouvir bem. Alô, António Freitas, como é? António Freitas, estás aí? Temos som de palco, já é qualquer coisa.
2: Então aí, não é bom ter som de palco, se não houver som de palco não havia festival.
0: Muito bem, tu e as tuas partidas. Isso nunca mais, nunca mais te passa, esse lado de Kiss.
2: É sim, é desde pequenino. Como estás, meu querido Rui?
0: Muito bem, e tu?
2: Bem, uns 40 graus lá fora. E aqui dentro está fresquinho porque é a Meu Arena, senão era complicado.
0: Era bem mais complicado.
2: Mas, sem dúvida alguma. E ontem na sala teste também estava muito bem. Esteve-se muito melhor ainda com Cavalera, os irmãos Cavalera, a interpretar o Chaos AD. Muita malta lá a curtir aqueles grandes clássicos do Sepultura, que foram os irmãos Cavalera que compuseram. E a atuação do Trivium, excelente, grandes efeitos, sobretudo de fogo, chamas, era uma brasa imensa, eu ainda fiquei naquela, caramba, se calhar mais valia estar lá fora, mas não, o efeito foi absolutamente incrível, Matt Ife muito carinhoso com o público nacional, a dizer que adora cá estar, começar o espetáculo, adivinha com o quê?
0: Com o hino? Não.
2: Não, toda a noite.
0: Pois, eu ia arriscar, mas... Pois,
2: arriscavas bem, Estevam. Foi precisamente isso que se ouviu nas colunas antes da atuação do Estrívio. E o povo, epá, eu filmei, epá, é lindo ver aquela malta toda metaleira a cantar aquilo.
0: A música do Toy.
2: A música do Toy, porque o Toy, claro, e o Trivium, Matt e Ife, são grandes amigos. Ele pediu desculpa nas redes sociais a dizer que não podia estar porque tinha duas atuações nesse dia, ou seja, ontem, e o que é que ele fez? Mandou essa mensagem e o próprio Matt Ife também disse que, epá, Toy para sempre, nós não podemos nesta noite estar juntos, mas haverá mais oportunidades, estamos aí a planear umas coisas, deixa ver o que é que vai acontecer aí.
0: É o concerto do Toy. Como surpresa,
2: não, eu arriscaria eventualmente uma colaboração do Toy num dos temas do novo álbum dos Trivium. Se calhar ele ainda aparece lá a fazer um dueto com o Matt Ife. Era interessante. Mas isto somos nós a especular. Seja, ontem à noite foi positivo. Um bom warm-up para este Evil Live, a quarta edição, com o apoio da Antena 3. E agora estamos no início do que vai ser o segundo dia, e com mais intensidade, aqui mesmo na Meu Arena.
0: Quem é que está em palco?
2: Em palco são os Eminence, muito felizes. Sou o vocalista a dizer, a primeira vez que estou em Portugal, estou a adorar. Eles fazem um metalcore assim moderno, muito melodioso. O próprio vocalista de vez em quando utiliza um violino para dar um aspecto técnico ao metalcore que eles fazem, que é sinfónico. São detalhes que hoje em dia se utilizam muito para ter uma espécie de um trick para chamar a atenção à malta. A casa ainda não está cheia, como devem calcular, mas já está. Deixa cá ver. Olha, eles pararam agora. Eu acho que eles terminaram agora. Então posso vir cá para dentro.
0: Parece-me que sim, sim.
2: Terminaram agora. Epá, assim por alto já devem estar a cerca de 3 mil pessoas à volta disso. Para uma banda de abertura às 4 da tarde.
0: Num dia de verão.
2: Acho que Não dia de verão, qual dia de verão? Isto é um dia de inferno, caramba. 40 graus, Estevão, a sério, meu. Isto está demais, pá. Nem um taleiro assim daqueles de aço rijo aguenta. Poxa, isto está um bocadinho violento. Mas à parte desses comentários climatéricos, está a correr bem. Estamos com a perspectiva de ter uma boa casa, tudo calmo, ordeiramente as pessoas vão chegando. E a atuação dos Eminence foi positiva. Eles estavam felizes por estar cá e nós, e contentes por os ver por aqui e no nosso palco da Meu Arena. Portanto, agora é esperar pelo que vem aí. Vamos ter The Gathering, vamos ter Converge, que são uma banda de culto dentro da onda do crossover, com influências de jazz, hardcore e tudo mais. Mastodon, agora numa fase de carreira, depois de terem perdido um elemento essencial da sua formação. Megadeth é supostamente a despedida dos palcos, poderá ser a última vez que eles vêm cá. Epá, e Marilyn Manson, que está a... Este ano é capaz de ser. Olha que não me admirava nada lá para outubro que eles aparecessem outra vez. Não, é capaz de ser demais. You never know. Enfim. E depois temos o Marilyn Manson a fechar o palco desta edição do Evil Live, que epá, está em excelente forma. Tem um tema novo intitulado Exit Wound, que vai ser incluído na segunda parte do novo álbum que ele editou a primeira parte, An Assassination Under God, e epá, devo dizer que recupera ali muito aquele ambiente dos primeiros discos dele. Aliás, há lá uma parte da música, há lá uma melodia que me faz lembrar o Tourniquet. Posso estar enganado, tenho que verificar melhor, porque ainda não vivi muito tempo com este novo single do Marilyn Manson. E as boas notícias é que Tim Scold, o homem que era do Shotgun Messiah, está de regresso à banda. Ele já trabalhou com Marilyn Manson e é um bom indicativo, porque é um homem de talento e epá, justifica-se que eles estejam de novo juntos. É um excelente produtor também. Mexe-se mais nos membros do industrial, e não só. O Shotgun Messiah era uma banda de glam rock que apareceu em LA já na fase decrépita desse movimento. Portanto, o homem está renascido. O que é que sabe
0: politicamente
2: dizer?
0: Incorreto,
2: sempre
0: como é
2: muito
0: atual, mais agora nos últimos tempos, não é? Outra vez.
2: Sem dúvida, e recentemente envolvido aí em escandaleiras, que às tantas uma pessoa interroga-se se será mesmo assim ou não. Portanto, mas isso não perturba. Eu já ouvi, quando foi? Foi no Campo Pequeno há 7 anos, qualquer coisa do género, e o homem estava que não podia, estava um bocadinho mais afeti. E ainda estava muito dominado por substâncias ilícitas. Ele agora já deixou e isso nota-se. Parece que estás a viajar no tempo. Diz?
0: Ai não, que não se nota.
2: Nota-se, sim, senhora. Nota-se muito bem. Sim, senhor, não é, senhora? E é incrível a forma como parece o Marilyn Manson de outros tempos. Não o vês tão movimentado em palco, eventualmente, mas vês que está ali aquela presença, aquele...
0: Aquele
2: entidade, aquela cena rock and roll, mesmo maléfico. O homem está lá outra vez, pá, e está em excelente forma. Estou muito contente por estar feliz e quero muito ver este regresso do Sr. Manson a Portugal, e neste caso aqui com uma moldura maior. Ele esteve cá o ano passado, já pude comprovar que o homem está em forma. Portanto, agora é aguardar. Vamos estar por aqui. Qualquer coisinha, avisa-me.
0: Olha,
2: queres que te leve uma t-shirt?
0: Sim, pode ser, mas eu queria fazer uma pergunta em nome dos teus ouvintes. Vais ter entrevistas para passar nos próximos dias? Vais fazer entrevistas?
2: Não, meu querido. Sabes o que é que está a acontecer agora? Um fenómeno novo. As bandas já não dão entrevistas, nem os próprios promotores. Insistindo com eles fazem entrevistas. As bandas, o Manson está em Radio Silence desde que aconteceu a escandaleira com algumas denúncias incluídas no Me Too, movimento do Me Too.
0: Já lá falam uns aninhos, não é?
2: Já lá vai 7 anos, pois, à volta disso. Ele conseguiu resolver muita coisa fora do tribunal e tal. Eu próprio já... Epá, mas não vale a pena. O homem não dá mesmo entrevistas. E eles agora têm as redes sociais e o que querem comunicar tem a sua informação por ali garantida e assegurada, e não se chateiam muito com entrevistas. Se as fizerem, eventualmente, será para órgãos de comunicação de renome internacional. Portanto, meu caro, entrevistas hoje em dia e no dia dos festivais e coisas do género, cada vez mais...
0: Não
2: mais
0: é metal, mas é de gesso.
2: Está de gesso. Malandro, é isso mesmo, é o que está a acontecer muito. E para te ser sincero, olha, eu da experiência que tenho e dos primeiros tempos que vivi, não tenho grandes saudades desses tempos, porque epá, a maior parte, ainda me lembro de uma vez na Holanda que estava a tentar falar com o Pete Steele do Type O Negative. Epá, o homem estava já algo acelerado
0: com
2: cervejas e não só. Epá, e tu depois vais ver de sumo o que é que tu tiras de uma entrevista dessas, praticamente
0: bom,
2: nada.
0: Bom.
2: Exatamente. E depois é constante ruído da banda que está em palco, é mal está a entrar, pá, desculpa lá, não era aqui. Pois, ok. Portanto, olha, prefiro estar aqui a observar as bandas e eventualmente a dar um reporte do que se passa a quem não está por cá. E é isso, meu querido. Entrevistas não, agora... Quando sai um álbum, lá de vez em quando surge a oportunidade de se poder fazer uma entrevista e nós fazemos. Mas curiosamente, olha, posso dizer que temos assim mais espaço para bandas portuguesas e no Alta Tensão estou a fazer uma coisa que não tinha a mínima noção que poderia vir a acontecer, que é uma entrevista por semana com uma banda portuguesa que lançou um álbum. E devo dizer que tem tanto talento e tanta validade quanto as bandas estrangeiras que circulam pela Europa, e pelo menos ali tu tens um espaço para divulgares a tua mensagem. Olha, esta terça-feira que vem os entrevistados são os Municipal, que têm novo álbum, não é?
0: Essa banda nova.
2: Olha, que já tocou aqui precisamente na meu arena
0: 10 vezes, pelo menos, né? Essa banda nova que foi... Mas quantas?
2: Não, tocar aqui não, aqui na meu arena não. Foi só uma na meu arena, pá, olha que isto leva 500, 8 mil pessoas. Naquele caso o palco estava a meio. Mas sim, já estiveram aqui. Os Municipal, na semana anterior foi Sigilo, e está tudo no RTP Play, é só procurar ou através da nossa antena 3.rtp.pt.
0: Muito bem. António Freitas, muito obrigado.
2: Eu é que agradeço, meu querido Rui Esteves.
0: E até já, porque não tarda aí novos festivais.
2: Assim, vamos ter o Lauros Laubilis, teremos o Vagos Metal Fest, grandioso.
0: E naquele estádio lindo, como é que se chama?
2: O da Luz,
0: é o estádio
2: Benfica.
0: Mais bonito, como é que, qual é o nome? Qual é?
2: É já na terça-feira, é o da Luz, não é?
0: Exatamente. Iron Maiden,
2: lotação praticamente esgotada. Nós não somos parceiros oficiais, mas sempre fomos toda a vida e continuaremos a ser. Até ao último fogo.
0: Até ao último fogo. António Freitas.
2: Ora bem.
0: Abracinhos. E obrigado.
2: Abraços, meu querido.
0: Até
2: ora
0: já.
2: Essa. Vá. Fica bem.
0: Até
2: Estevão,
0: já.
2: Vá. Força. Tchau.
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0: Ok, foi o António Freitas, se estão a vir e se vão a caminho do Evil Live, deem um abraço. Para fechar esta hora, Channel 3, Van Zee e White Leg.

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Alô, alô, muito boa tarde. Já começou mais uma hora na RTP Antena 3. Começou com o Cassete Pirata, também George Smith e Bad Bunny. Agora temos André Henriques com De Tudo Que Fugi. Ainda Sea Out Loud, Interpol.

Interpol para vir nesta tarde de domingo. Bom fim de semana e já agora boa semana. Tudo junto. Tudo bom. Só. Nada menos do que isso. Antes ouvimos André Henriques e agora temos Rapaz Eco. Chama-se Bater de Frente. Daqui a pouco T-Rex.

Um dia vais perceber, álbum novo de T-Rex, Amazing, para ouvir neste domingo. Daqui a pouco está aqui Richie Campbell, também Mia Archive, agora Fogo, Slow J.

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Sweet Like Sugar para Richie Campbell. Também ouvimos em Archive e Slow J. Agora Keep Razor Sharp, Always and Forever. Também Gaviers. Tarde de domingo. Muito boa tarde.

Vou com Tatanka, Olinda. Também Salt. Primeiro Gary Harris. Já estamos a ouvir Dua Lipa. Logo a seguir Dead Combo.

Saudades sempre. Dead Combo assobiou para ouvir nesta tarde de domingo. Já a seguir, em perfeita repetição, com Alexandre Guimarães, depois matéria-prima com Joaquim Paulo. Final de hora, Jack White, também Soma, please. Boa semana.

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Um final tarde de domingo, a começar pelo regresso ao primeiro EP de Yolanda na RTP Antena 3, em ano de novo disco da artista que tem Coliseu dos Recreios em dezembro. Comprei o vosso bilhete, vale muito a pena. Acabámos de ouvir Cura inaugurar em perfeita repetição, número 113, comigo Alexandre Guimarães. Obrigado pela companhia. E eu lembrei-me de voltar a um trabalho de um artista que regressou com a série 7 anos depois, Pablo. Falamos de Xtense. Tem músicas novas que envolvem KJ, envolve também o streamer Riders. Há por lá também os personagens já do passado, com o Uzi, com o próprio Xtense, claro. E eu revisitei Rosa Dragão, que é um disco que eu gosto muito, tem até a versão física, e trouxe aqui não uma, não duas, mas sim três músicas. E é assim que vamos fazer a viagem para já neste início de programa. Vamos não só passar a 11-11, mas também a 22-22 e Viver Para Sempre. São as minhas três preferidas desse Rosa Dragão de Xtense. Boa viagem com a RTP Antena 3, no programa dedicado ao cenário urbano. Bora lá.

Um regresso esse Rosa Dragão, também com a atualização de Pablo. Vejam a série de Extense que está no YouTube. Boa viagem com a perfeita repetição. Voltamos a esse novo disco de T-Rex depois da apresentação no Small Summer Fest este fim de semana. Já falamos também sobre isso, porque recebi um convidado esta manhã que vale muito a pena abordar, sobre os bastidores dos festivais. Antes, vamos então a esse regresso de T-Rex com três músicas que são as três que eu mais estou a ouvir deste novo disco. E eu falo da Amazing, a faixa de entrada, a segunda faixa também, que é Normal, e tem um belíssimo videoclipe do Flávio Sousa, gosto muito do trabalho do Flávio, e ainda ouvimos Chance. Vamos, T-Rex com o novo disco, um dia vais perceber, roda na

0: de T-Rex está cá fora. Um dia vais perceber. E ouvimos não só Amazing, também Normal e esta Chance. Boa viagem com a RTP Antena 3. Vamos a Drake, que esteve presente no jogo de Portugal contra a Croácia, amanhã há mais, e por isso decidi resgatar esse que para mim foi o melhor hino de sempre de uma seleção, e vocês sabem perfeitamente sobre o qual eu estou a falar. É esse mesmo, Menos Ais, cantado por Bondage, que vou passar aqui, porque não? Um clássico. Aliás, até começamos por aí. Vamos a Menos Ais, antes do Euro 2004, organizado por Portugal, aconteceu neste nosso belíssimo país, e assim depois vamos até Drake e ainda viajamos um pouco mais, talvez por Northside com Emma Lou.
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Adoro esta Northside da Emma Lu a tocar na RTP Antena 3. Querem um clássico? Tenho um clássico para vos oferecer. Regravado, na verdade, Neo já passou por cá, por Portugal, e agora esteve na Apple Music Studios para refazer esta So Sick. Portanto, é uma nova versão do artista de um dos maiores bangers do R&B mundial. E faz-me todo o sentido passar esse mood por este fim de tarde. Logo a seguir, e ainda nessa antecipação do concerto de IE em Portugal, vamos a All the Love com André Troutman, deste novo Bully, e ainda mais uma viagem, quem sabe, por Tiago Silva, Dave com AJ Tracy. Tudo seguidinho, bora.

se por acaso nunca viram o vídeo em Glastonbury do Dave a cantar esta com o homem do público, com o rapaz do público, o Alex, belíssimo nome, vale a pena passarem pelo YouTube da BBC, porque esta música cantada por alguém do público com aquela aura é de facto um momento muito especial. Acabamos de ouvir Dave com AJ Tracy e Tiago Silva na imperfeita repetição da RTP Antena 3 e a viagem prossegue. O que é que vamos ouvir agora? Vamos até Think Music, tempos, saudades. Pensei aqui num underground dentro da Think Music e lembrei-me de Pretty Boy Johnson com Money Bags.

Moneybags e Pretty Boy Johnson, saudades, Think Music. O meu nome é Sérgio Guimarães, reta final da imperfeita repetição. Tinha prometido mencionar então este backstage dos festivais. Porquê? Porque esta manhã no Vocês Sabem Lá foi a minha vez, o programa no qual vamos intercalando entre entrevistas a personagens da indústria da música, e eu trouxe Max Ferreira, um bom amigo, ele que é DJ Al Gore, também responsável por tours de vários artistas, muito underground do hip-hop português, mas também stage manager. E ele, enquanto stage manager, tem uma vida de palco, também por ser filho do Calu dos Chutes e Pontapés, cresceu muito nestes bastidores e lançou um livro de fotografias destes bastidores que não costumamos ver tantas vezes, chama-se Vida em Palco. Podem acompanhar tudo no Instagram do Max Ferreira, se pesquisarem vão encontrar certamente. A entrevista já está disponível também no podcast Vocês Sabem Lá. E no fundo ficamos a saber histórias de como é uma rotina de um stage manager, o que faz um stage manager, e é de facto muito interessante tudo o que o Max Ferreira tem para contar. Como vocês sabem, eu gosto de fugir ao hip-hop no fim do programa, para fazer assim um sabor diferente, um flavor novo nesta reta final. E já que o homem diz ter como banda preferida a banda do pai, Calu, Chutes e Pontapés, terminamos este fim de tarde com um circo de feras. O meu nome é Alessandro Guimarães, tudo disponível em antena3.rtp.pt. Obrigado pela companhia, grande abraço.

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Muito boa tarde, matéria-prima está de volta à Rede Nacional da Antena 3, domingos, sempre depois das 19. E no arranque desta sessão, o guitarrista Nathan Page, que começou por ser músico do grande organista Jimmy Smith e mais tarde acompanhou outras lendas do jazz como Herbie Mann ou Jackie McLean. A solo, gravou poucos discos na sua própria editora, a Ugus Music. Trouxe o LP Page 2, que inclui este clássico que ouvimos, Free Not Really. Muito boa tarde, fiquem por aí, agora com a música dos Freedom. Sejam bem-vindos.

Sul do Mississippi com os Freedom, grupo que gravou para uma das editoras locais, que foi o albergue preferido de muitos músicos, a Malaco. Can't You See Me, um single de 1977. Em frente agora com o organista inglês Brian Auger, com a formação Oblivion Express, mestres do jazz funk. E logo a seguir, o Gospel Soul dos Messenger.

Os Messenger, com o melhor do gospel soul, gravado em 1979. Antes, o inglês, há muito radicado nos Estados Unidos, Brian Auger, uma lenda da música inglesa, organista que, com o grupo Oblivion Express, gravou discos emblemáticos do jazz. O disco que trouxe foi gravado em 1971, chama-se A Better Land. Agora, os canadianos Pure Release, e logo a seguir, Voo até ao Brasil.

Continua a ser este o último disco gravado por Artur Verocai, No Voo do Urubu. Foi gravado em 2016, com um lote generoso de convidados, como o Criolo, que ouvimos. Não adianta, vem aí o Trio Mocató.

Uma das minhas canções de sempre, Não Adianta, do Trio Mocotó, incluída no incrível disco de 79. Trio Mocotó, o grupo que começou em 1969 a acompanhar Jorge Ben. Matéria-prima na 3, muito boa tarde, dia de tremendo calor, protejam-se e fiquem com a música dos Inner Life e logo a seguir, Billy Frazier and Friends.

O disco mais underground que animou os clubes nova-iorquinos nos anos 70. Este era Billy Frazier, antes os Inner Life, que mostrou ao mundo a poderosa cantora Jocelyn Brown.

Artex and Pain, um clássico rare groove dos Pages, um grupo de vida muito curta que foi apadrinhado pelo músico Travis Biggs, o teclista de Isaac Hayes nos anos 70. Bill Lloyd com Get Into Your Life, para ouvir já a seguir.

Get Into Your Life. Bill Lloyd Taylor, músico que se juntou ao grupo Soul em 1972, chegou ainda a fazer parte da formação ao vivo dos Earth, Wind & Fire nas turnês de 81 e 82. De volta ao disco do final dos anos 70, agora com a dupla Frankie & Jamo, do músico Frankie Zivago Young.

final de mais uma edição da Matéria-Prima, estes eram os 70. Grupo parisiense, liderado pelo músico Florian Pellissier. Antes a dupla Frankie and Jamo, com o clássico do disco Set Me on Fire. Por hoje é quase tudo. Estou de volta no próximo domingo. Fiquem bem, protejam-se do calor abrasador. João Donato e o filho Donatinho para as despedidas. Boa semana.

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É o início da Floresta Encantada na RTP Antena 3, com os druidas reunidos na clareira da floresta. E começámos em modo garage rock com os The Sparkles, uma banda texana da zona de Loveland, uma banda que existiu entre 1957 e 1972, mas o seu grande sucesso comercial, se é que podemos chamar assim, aconteceu no período áureo do garage rock de meados dos anos 60, e este tema que abre a Floresta Encantada, No Friend of Mine, saiu em 1967, é um dos singles históricos do garage rock norte-americano, os Sparkles, The Sparkles, na Floresta Encantada. E agora passamos para uma banda canadiana da zona de Vancouver, The Collectors, uma banda psicadélica, lançou discos entre 1968 e 1969, só dois discos lançados, se bem que a banda em 1970 ainda lançou um par de singles. Os Collectors, no disco de estreia homónimo, vamos ouvir agora She Willow the Wind, The Collectors, em 1968.

A Floresta Encantada na RTP Antena 13 e primeiro com The Collectors, uma banda canadiana de Vancouver, um grupo que só lançou dois discos, em 1968 o álbum homónimo e depois em 1969 Grass and Wild Strawberries. Mas do disco de estreia estivemos lá atrás com o tema She Will Own the Wind. E entretanto, Buffy St. Marie, uma das mais aplaudidas e celebradas cantautoras de meados dos anos 60, especialmente da cena folk de Greenwich Village em Nova York, e onde surgiram nomes como Johnny Mitchell ou Gordon Lightfoot, entre muitos outros. Buffy St. Marie tem também uma série de ligações à cultura ameríndia dos Estados Unidos da América, e na Floresta Encantada de hoje estivemos no disco de 1969, um disco que viaja entre folk, algum rock e também muito misticismo. O disco chama-se Illuminations e deste trabalho essencial de Buffy St. Marie escolhemos para passar hoje na Floresta Encantada Better to Find Out for Yourself. E entretanto, vamos viajar até a Austrália. Um grupo nascido em Sydney em 1968 são os Flake, uma banda que só fez um disco, apesar de algum sucesso comercial naquela zona do globo e muito inspirado esse sucesso pelo som rock psicadélico norte-americano e também do Reino Unido. Como disse, o grupo só fez um disco, How's Your Mother, e desse álbum dos Flake, desta banda australiana, vamos ouvir agora Dream If You Can, a passar na Floresta Encantada.

Os Magos da Floresta Encantada na RTP Antena 13 e primeiro com os Flake, banda australiana. Escutámos Dream If You Can para o álbum de estreia dos Flake, aliás, o único álbum do grupo australiano How's Your Mother, lançado em 1970. E entretanto estivemos com um grupo norte-americano de Milwaukee, os The Corporation, uma banda que existiu entre 1968 e 1970, tiveram um sucesso local que os levou a assinar por uma editora grande, a Capitol Records, e por onde lançaram apenas um disco. Saiu em 1969 o álbum homónimo deste grupo psicadélico. Faz uma mistura de rock, elementos de rock progressivo e também aqui e ali jazz, incluindo o lado B do álbum, em que os Corporation fazem uma versão para um tema de Miles Davis, a faixa Índia. Mas desse primeiro disco dos The Corporation de 1969, escolhemos para hoje Ring That Bell. E agora os Spirogyra. É uma banda inglesa da zona de Canterbury que deu muitas bandas psicadélicas ao mundo. Os Spirogyra, que misturam a folk com o rock e com o prog. Vamos ficar com uma das músicas do segundo disco dos Spirogyra, lançado em 1972, o álbum Old Boot Wine. Desse trabalho escolhemos Dangerous Dave, um tema que representa bem o universo sónico dos Spirogyra, com uma música assente na folk, mas com elementos psicadélicos e fantasiosos, muito próprios também, essa fantasia muito própria da cultura britânica. Os Spirogyra com Dangerous Dave em 1972.

últimos minutos a entrarmos cada vez mais na Floresta Encantada e lá atrás na companhia de Spyro Gyra, uma banda da zona de Canterbury que deu várias bandas psicadélicas ao mundo e daqui a pouco já vamos passar um desses nomes. Os Spyro Gyra no segundo disco em 1972, Old Boot Wine, e desse álbum de Spyro Gyra escutámos Dangerous Dave. E acabámos de escutar um dos nomes que melhor representa a folk britânica deste período. É um grupo inspirado muito no som do folclore britânico, nas lendas medievais, até nas melodias medievais, os Pentangle, um grupo formado em 1967, que tem, por exemplo, entre os seus músicos originais Burt Yeats, que depois se destacou com uma brilhante carreira a solo. Estivemos no terceiro disco dos Pentangle, o aplaudido Basket of Light, e deste trabalho lançado em 1969 a rodar o tema Light Flight. E agora outro nome a sair de Canterbury, e um grupo que se cimentou na cena psicadélica desta zona de Inglaterra, uma cena psicadélica que nos deu, por exemplo, os Soft Machine, os Gong, Egg ou National Health, entre outras bandas. Os Caravan, nascidos em 1968, e que tinham elementos de psicadelia, mas como os seus pares também, aqui e ali, elementos de jazz, e aos poucos a banda também se foi transformando em rumo a um som mais progressivo. Hoje, na Floresta Encantada, vamos até ao primeiro disco de Caravan, ainda com o som a ser desenvolvido. Em janeiro de 1969 chegou o disco homónimo e é nesse trabalho que podemos encontrar esta música, Magic Man, os Caravan.

A Floresta Encantada na RTP Antena 3 e com o som psicadélico mais pastoral nestes últimos minutos. Primeiro estivemos com os Caravan, um dos nomes essenciais da cena musical de Canterbury em meados dos anos 60, do primeiro disco homónimo dos Caravan, lançado em 1969. Estivemos com o tema Magic Man. E, entretanto, os Moody Blues, um dos nomes mais populares também deste período, uma banda sempre psicadélica e com um lado mais místico e espiritual que se foi desenvolvendo ao longo das edições dos Moody Blues. Estivemos hoje em 1968, no terceiro disco dos Moody Blues, In Search of the Lost Chord, e escutámos a faixa Voices in the Sky, e aqui, claro, a flauta de Ray Thomas. Destaque também no som de Moody Blues para o Mellotron tocado por Mike Pinder, que lhe dá assim uma orquestração muito psicadélica. Na sequência de Voices in the Sky, isto no disco In Search of the Lost Chord, por parte dos Moody Blues, há uma outra música, e que passa também agora na Floresta Encantada, The Best Way to Travel, um tema que, como o nome indica, nos vai aconselhar sobre formas de viajar, mas mais a nível espiritual. Os Moody Blues na Floresta Encantada.

A Floresta Encantada e primeiro com dose dupla dos Moody Blues e o regresso ao terceiro disco do grupo britânico In Search of the Lost Chords, lançado em 1968. Escutámos lá atrás uma música que se refere muito a formas de viajar, uma viagem espiritual talvez, ou então fruto de consumo de algumas substâncias. The Best Way to Travel, os Moody Blues na Floresta Encantada. E entretanto estivemos com os Procol Harum, uma banda que se evidenciou nos anos 60 com o single A Whiter Shade of Pale, saiu em 1967, um dos maiores sucessos globais deste período e uma verdadeira canção porta-estandarte do movimento psicadélico do Reino Unido. No entanto, hoje fomos até ao segundo disco de Procol Harum, o álbum de 1968, Shine On Brightly, um disco que é apontado também como um dos primeiros momentos de rock progressivo, ou um dos primeiros exemplos de rock progressivo, especialmente pelo lado B do álbum, que tem um tema longo, uma suite com vários momentos, algo que iria ser mais tarde reproduzido por inúmeras bandas do rock progressivo. Mas deste disco de Procol Harum escolhemos para passar hoje Skip Softly My Moonbeams. E entretanto estamos mesmo na reta final da Floresta Encantada e para o fim vai ficar uma música longa a cargo dos Stack Ridge, uma banda britânica, assente na música psicadélica, folk, também com elementos de rock progressivo, um grupo que nasceu em 1969, tem muitas inspirações, por exemplo, dos Beatles ou dos Beach Boys, especialmente na construção das melodias. Em 1972 sai aquele que é apontado como a obra-prima de Stack Ridge, não só pela criatividade, mas também por toda a produção que está patente neste trabalho, que tem como título Friendliness. E deste segundo álbum dos Stack Ridge passa hoje na Floresta Encantada um verdadeiro clássico, talvez a canção que melhor representa o trabalho em estúdio dos Stack Ridge. Chama-se Syracuse the Elephant, é um tema longo, com mais de 8 minutos, e fechou hoje a Floresta Encantada, os Stack Ridge em 1972. Até para a semana.

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10 anos em Alan Vega, assinalados daqui a pouco mais de uma semana. Assinalados também deste lado naquela que é a primeira edição de julho, 026, com as recentes reedições dos dois primeiros álbuns a solo, por ordem inversa à da edição Collision Drive, o segundo de 81, Outlaw, já ouvimos, e agora uma outra forma de reouvirmos, Ghost Rider, clássico do primeiro álbum Suicide. Pedro Costa, nas próximas 2 horas, SF, Sinais de Fumo. Bem-vindos.

0: Já andou com um pangaré em paralelepípedo?
1: Já, claro.
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1: Sim.
0: Aí você, pensando ali, tô lascado. Aí você pensa, porra, eu não deveria ter pego esse pangaré, cara. Eu não tenho envergadura moral para segurar esse cavalo. Ele é muito mais poderoso do que eu.
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0: Este álbum não pode ser encarado um pouco como o Angola é Nossa, cantado em rock.
1: Sinais de Fumante na 3, primeira edição de julho. Funk Motorik de Melbourne, antes de Cosmic Seeds, época 24-25. Entre 2017 e 2020, na primeira encarnação, Brown Spirits de Melbourne, reedições dos três primeiros volumes. Já ouvimos Sparklight Dashboard, também Express Train to Jupiter, já em fundo, Tumultuous Clouds. Atrás já tínhamos ouvido também Alan Vega nas reedições dos dois primeiros, a solo, Collision Drive, o segundo de 1981, dois temas Outlaw e Ghost Rider, também Kung Fu Cowboy, do primeiro Alan Vega de 1980. Brown Spirits, Sinais de Fumo, Antena 3.

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2: Celebração em anos som. Existem anos-luz, como uma unidade de distância baseada na distância percorrida pela luz no tempo de um ano, mas existe também o ano-som, que é a distância não espacial que um som percorre na existência do ser, construindo conexões, refletindo no nosso entorno, levando as rotas que a gente desbrava.
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3: Sinais de fumo, primeira transmissão, julho 026, revisões da maturidade, a ginástica de manutenção sonora com os Brown Spirits de Melbourne. Reedições 2026 dos três primeiros volumes gravados entre 2017 e 2020. Tim Wolf, guitarras e teclados, Agostino Soldati, bateria e percussão, Ash Bascombe na guitarra baixo. Atrás a mostra do terceiro volume, Number 3, Tumultuous Clouds. Mais atrás, Brown Spirits Number 2, Finite Universe.

0: povo deve ser sempre informado com verdade, pois só a verdade é revolucionária.
1: E beleza? 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

nós pensamos que para que se solucione o problema da degradação económica que existe neste país, é necessário um programa revolucionário. E pensamos mais, pensamos que a insurreição armada é a única forma de evitar a guerra civil. A burguesia tem assustado muito a opinião pública com a guerra civil.

0: E estamos crentes, e a história tem demonstrado, que os trabalhadores só podem tomar o poder e só podem exercer o poder se tiverem força, se tiverem armas. Se tiverem armas, armas.
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2: Aquela coisa dissonante, pretensamente provocadora, não era nada, era dissonante, musicalmente não valia nada.

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1: Na vida agitada da atualidade, todos dão a impressão de ter os minutos contados, transitando velozmente numa inquietação que mal deixa ver a paisagem. Esta passa a ser uma espécie de filme que corre rápido aos nossos olhos, não permitindo fixações. No entanto, paradoxalmente, é indiscutível que a incorporação à vida de tantos processos novos e o apelo a tantas descobertas e a obediência a tantos preceitos, e não preconceitos, leva-nos a considerar que a humanidade nunca tentou viver tão científica e inteligentemente como agora.
2: Sinais de Fumanteira 3, coleção Júlio, com os Brown Spirit de Melbourne, Tim Wolf, Agostino Soldati e Ashbash Comb, por ordem de entrada number 2, volume 2, 2020, com Infinity University, First Sign of Light, também Optic Kinetic Response, number 1, primeiro volume de 2017, as reedições de 2026. Dry Cleaning até ao cruzamento de hora.
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2: 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Ora, há uma certa coisa que eu aprendi com o Jim, que ele sempre se assegurava que eu perceberia, e que é que há um certo modo de como um homem deve nadar. Se espera sustentar-se da gordura da terra. Abre a porta, Homer. Ouvi dizer isso antes. 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Ora, há uma certa coisa que aprendi com o meu amigo Mouse, um tipo que fica sempre corado, e que é que toda a gente deve sempre limpar a água de casa se não está à espera de ficar a andar às voltas com inundações. 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

0: encontramos pela frente uma contra-manifestação armada que, por ser contra-manifestação, tinha necessariamente objetivos contrários.
1: Cruzamento de hora nesta transmissão Sinais de Fumo, RTP Antena 3. Entrada de hora também com pistas deste ano, segundo o álbum Guests. Continuamos em Londres. Jessica Ingens e Matthew Ogden. Common Domestic Birds, já ouvimos Make Something Happen, este é o tema título. Entrou o Bizarro e o Linear, noites de domingo, Antena 3, RTP Antena 3, repetição nas madrugadas de sexta. 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
1: E o rádio? Lá.
2: O rádio segue firme e forte, cara. O rádio não...
1: Peraí, tem como voltar a fita e repetir essa frase?
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3: Sinais de fumo no domínio das colagens experimentais. Depois dos guests, celebramos os 10 anos de Ubris, Oran Butch e australiano de Sydney, com ascendência iraquiana, educação musical quase toda feita em Nova York. Começamos com esta primeira parte, vai preencher quase totalidade da segunda desta viagem.
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3: Ambachi com os amigos Jim O'Rourke, Conrad Sprenger, Arthur Lindsley, Will Guthrie, Ricardo Villa-Lobos, Joe Tellier, Mark Fell e Keith Fullerton Whitman. Apertem os cintos.

Eu ouço o programa imaginando a realidade dos nossos ouvintes, ou pelas cidades do interior, ou pelas ruas das metrópoles. E aí, numa hora que entra uma loucura dessa, a cabeça da pessoa simplesmente

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0: quando estiverem com problemas, em vez de chamarem a polícia, chamem o Batman ou chamem o Super-Homem para lhes resolver os assaltos às casas, a violação das namoradas ou dos namorados, os ataques à propriedade.
1: Nós temos que dar o salto para que isto se volte à estaca zero. 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
2: What if a bomb drops on your head right now? Okay?

0: intensidade cósmica, obras para o australiano Nan Bartsch, e celebrando 10 anos de New Riz, álbum de 2016, com os amigos Mark Feld, Joe Telly, Ricardo Villa-Lobos, Will Guthrie, Arthur Lindsley, Conrad Sprenger e Jim O'Rourke. New Riz Part 1 e Part 3, na segunda metade desta transmissão, SF Antena 3. Stop, stop.
1: Surprise. 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
0: Depois do cruzamento de hora, a profecia do Duque com Ricardo Saló, ou a Portugália com o Henrique Amar. Voltamos às pistas vinílicas nesta ginástica de manutenção sonora. 78, Joy Division, An Ideal for Living. No Love Lost. Despedidas do Pedro Costa. Bom fim de semana.

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Esta era a última faixa do EP Crush Culture, assinado pelo do Robin Florence and Davis. A profecia do Duke na RTP Antena 3.

Moonchild, Ride the Wave, do álbum Waves. Por falar nisso, chegam até nós as ondas levantadas no Rio de Janeiro por Jadza.

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1: Adja Money, do álbum The Color of Rain, brincando a sério com os conceitos em Witness, sentido lúdico que parece estender-se a todo o edifício musical dos Irreversible Entanglements.

Irreversible Entanglements, The Spirit Moves, do álbum Future, Present, Past. Tivemos assistência técnica e edição de Leon Matos, a voz de Herberto Quaresma, a realização de Ricardo Saló. Termina esta profecia do Duque na RTP Antena 3, ao som do quinteto de Vladislav Delay. Boa noite e até domingo.

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1: Alta atenção, RTP Antena 3, semana alucinante, no fim de semana Evil Live, Iron Maiden e quarta-feira é a vez dos Scorpions na Meu Arena, na sua digressão Coming Home 2026 Tour. Eles atuam, os germânicos, esta quarta-feira, dia 8 de julho. Ainda há bilhetes disponíveis. Não vai faltar por lá Blackout e Rock You Like a Hurricane, os Scorpions de regresso a Lisboa. Quem está também de regresso são os dinamarqueses Raunchy. Eles desapareceram por volta de 2014-2015 e têm novo álbum de originais. Intitula-se Prisoner. Aqui ficamos com Frameworker, o retorno dos Raunchy. Eles praticam metalcore com influências industriais e electro. Raunchy.

Não se esqueçam que o Sr. Rob Zombie editou um novo álbum de originais em fevereiro, The Great Satan. Ele está, vai estar ou deve estar em digressão com Marilyn Manson pelos Estados Unidos. Por aqui estivemos com The Devil Man. No entanto, ele publicou um novo videoclipe com o tema Tarântula. Atrás ainda os dinamarqueses Raunchy, de novo no ativo. Prisoner é o nome do álbum. Frameworker foi o contacto. Vamos para uma onda mais tradicional. Aqui anunciamos o surgimento de uma nova banda. São de Los Angeles, Serpent. Eles têm um primeiro álbum intitulado As the City Burns, que por acaso me faz lembrar o nome de um álbum dos Last Rocket. Acho que também tinha um álbum com esse nome, não me recordo bem. Until Dawn é o primeiro contacto então para os los angelinos Serpent.

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lendários na cena da New Wave of British Heavy Metal. Os Tigers of Pentang surgiram em 1978, preparam a edição de um novo registro de estúdio intitulado Electrified. Aqui temos apenas como único elemento da formação original o guitarrista Rob Weir. Contacto através de Forevermore em alta atenção para o novo então dos Tigers of Pentang. Recuando na sequência, primeiro os Serpents, são de Los Angeles, fundados em 2006. Só agora, 20 anos depois, editam o seu primeiro álbum, As the City Burns. Logo em seguida estivemos com Iron Cobra. Trata-se de um coletivo que nos surge da Alemanha, já tem uma coleção considerável, já editaram alguns EPs, alguns álbuns ao vivo e também alguns splits. O novo, longa duração, intitula-se Eternal Dagger, de onde retiramos Forbidden Fruits. Ainda tempo para conhecer os Cold Forge, de, também da Alemanha. Blood of My Blood é também o álbum de apresentação deste grupo, que é praticamente constituído por ex-elementos dos Out of Order, Legion of the King. A seguir, o projeto de Chris Poland, ex-guitarrista de Megadeth, com a ajuda de vários amigos, editou no passado dia 24 de abril Black Flame. Falamos de Nuclear Messiah, aqui com o tema título, onde contamos com a participação, para além de Chris Poland, do Sr. Tim Ripper Owens, o ex-vocalista do Judas Priest, Vinny Appice na bateria, Dio e Black Sabbath no seu currículo, e Don Airey nas teclas, que tocou com Rainbow e está atualmente com os Deep Purple. Nuclear Messiah, verifiquem, são capazes de gostar numa onda tradicional. Ficamos agora com talento nacional. Trata-se de um projeto de autoria de dois elementos de Luxfair e Penitência. Falamos de Somnia Finem. O cuidado ortográfico, os poemas estão a cargo de Eitíria. O primeiro álbum intitula-se Desassossego e é baseado na obra de Bernardo Soares, que é, como quem diz, Fernando Pessoa. Aí fica Desassossego, o primeiro de Somnium Finem, Prisão da Razão.

Aqui com o talento de dois elementos de Luxfer e Penitência, o primeiro álbum Somnium Finem, com a poesia adaptada de Eitéria, que foi inspirado, obviamente, em desassossego, daí o nome do álbum, Bernardo Soares, um heterónimo de Fernando Pessoa. A concluir o Alta Atenção por Agora, ficamos com os germânicos Plain Drifter. Gestalt é o nome do novo trabalho e neste tema, In Anima, contamos com a participação vocal de Ryan Garney, dos Aig Desert Queen. A desligar esta primeira hora de Alta Atenção, e fica Plain Drifter, Gestalt.

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